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0: Só as topzeiras, hein, galera? Abração aqui pra turma da Mercearia Bela Paisagem. Tidela B. Júnior. Aí a mercearia vai até meia-noite, né? Até o final do programa aqui, hein? Alô, tia Vanille do Santo Inácio. O Elton diz que já tá em Montes Claros, vai. Ah, tá. Em Grau Cidadania você vai só dar aquela passeada, né? Trabalhar um pouquinho, aí volta. Então tá certo, Elton. E a 98 segue aí, né? Geraldo, ligado no Nova Morada. Já anotei a sua, meu garoto. Só não sei se eu vou conseguir tocar esse tanto de músicas que a galera tá pedindo. Mas vamos tentar, né? Fazer o melhor possível aí pra galera. O Neto mandou um vídeo aqui, né? Oh.

0: 98 FM, é uma música bruta do Muquem. Alô para o Erasmo de Muquem, hein? E cintura de mola, eu vou morar no Brega. Até a meia-noite, só aquela sequência diferenciada que você gosta, hein? Edith do Novo Delfino já pintando por aqui, boa noite. Gil do César e a esposa Maria também curtindo a 98.
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0: Essa aí tem história, hein? Banda Estilos. Flertes. Alô, menina. Alô, Kendinho. Alô, Ellen. Alô, família. Um abração para Tim. Também para Caleb e para Zeca no Independência. Quantas horas aí? 9h25. Ixi, vai tocar muito rasta aqui ainda, meu filho. Oxe, oxe, oxe. Sexta-feira tá longa. Hugo com H tá aí ligado na 98. Essa aí eu vou ficar te devendo nesse horário, viu, Hugo? Mas amanhã à tarde, se você pedir ela, com certeza vou soltar no programa Pega Leve. Começa às 3, tá bom? Neto LX, aí é bom demais. Um abraço também para todos os sintonizados no Rastapé. Quem tá mandando é Natan Silva, do Major Prata. Anotei a sua, rapaz. Você quer ouvir o Hela Hela, é? Olha só, hein? Um abraço também para Silvana, na Fazenda Nossa Senhora Aparecida, que curte Forró Boys. Oh, Fazenda Nossa Senhora Aparecida. Excelente final de mês a todos aí. E final de semana. A Rafaela pediu Magníficos, né? Mandando para o esposo, Madison. Valeu, casal. Olha o Dédalo Souza, disse que eu tô com a cachorra. Tô nada, tô bem, cara. Tô tranquilo.
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0: Olha a energia dos...

0: bom demais, meu jovem, boa noite.
1: Boa noite, 98 FM, aterrador do Carmelo, aqui toca pra nós aí.
0: Só não entendi seu nome, mas tá bom, galera do Carmelo.
1: Barquinha de ouro aí, Guilherme Silva pra nós aí.
0: Certo.
1: Pra todos do Carmelo aí, pra minha esposa Eliane.
0: Então, tá, é Genivaldo, né? Ah, observei aqui uma mensagem anterior. Genivaldo do Carmelo e a esposa Eliane. Valeu, galera do Carmelo, boa noite.
2: Fala, Fábio Santos.
0: É nóis,
2: na fita. Nós aí na vila, curtindo aqui na Vila Sion.
0: Vila Sion?
2: Ferrinho, especialmente pra Fabiana. Manda uma de mala sem alça pra gente ir, pai. Oferece pra toda a turma curtindo a programação. Tchau,
0: aí, é a turma bonita da Vila Sion com a 98.
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O Antônio tá lá no prédio gravando o programa inteirinho. Vou mandar pra você, viu, Lana Andrade? Você que gosta do CD completo do Antônio da Vila Prudêncio, beleza? Ah, tem uma galera também, né, nos aplicativos aí, na, de transportes da cidade. Obrigado, taxistas, cara do Uber 99. Ah, muita gente aí que sintoniza 98 porque sabe que aqui o negócio é sério. Sim. Hugo tá mandando abraço para a Joyce. Eldima também tá ligada. Vem, Roberão, canta aí pro povão.

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1: É, tem uma galera ouvindo a 98 no Rio de Janeiro, em Belo Horizonte, em Florianópolis, Santa Catarina. Tem também em Buritizeiro, Ibiracatu, em Minas, né? Januária, Francisco Sá, Salvador, Bahia, Jaíba. Tem gente ouvindo agora via internet. É, temos um painel aqui que mostram as cidades, galera. Mostra as cidades aqui, né? Turma dos Estados Unidos também, olha aí, ó. Rio Grande do Sul, Misericórdia, Distrito Federal. O pessoal tá compartilhando mesmo o aplicativo, hein? CNN, Central Norte de Minas de Comunicação. México? Oxe, oxe, oxe. Alemanha, que loucura. É pelo aplicativo, é pelo Radiosnet, é pelo montesclaros.com, é pelo Rádio 98FM Montes Claros. Pelo Rádio Garden também, tem uma galera aqui, ó, que gira o planeta e curte a 98 em qualquer parte do planeta. Tô gostando de ver, hein? Aê, menino, compartilha aí porque as pessoas do mundo merecem ser felizes ouvindo essa rádio maravilhosa, né não, meu queridão? Boa noite.
2: Boa noite, 98. Rasta pé tá bombando.
1: Oi, tá vendo?
2: Manda pra gente aí com esse casal do forró. Ofereço aí pra uma deusa aí em, em Pau Dólio. E toda a galera de Pau Dólio, Rio das Pedras. Ups. Valmir do Rio das Pedras.
1: Aí,
2: manda aí pra nós com Skylove do forró.
1: Falou tudo, Lua. Falou tudo, viu, Valmir?
2: Tchau, obrigado.
1: Esse programa tá bombando, é uma loucura. Oi, boa noite.
3: Fala 98, Edson, tá bom? Pintor. Manda
1: Edson
3: uma pra nós aí, regaçando de Skylove aí. Tamo aqui.
1: Mas vocês gostam de Skylove, né?
3: No meu recanto aqui.
1: Se fosse um trânsito livre, Skylove ficava em primeiro lugar hoje,
3: hein? Ponta do Morro, no recanto dos IPs. Fala o pessoal de Ponta do Morro, recanto da Sariema, Mamonas, Rio Verde.
1: Ixi, Maria.
3: Riacho do Fogo,
1: aí,
3: e Mandacaru.
1: Ok, beleza?
3: Vocês aí, meu amigo.
1: Aí, completou minha lista aqui, ó. Gostei. Skylove. Vai, Skylove, canta pro povo.

0: aí a linda música de Sky Love do Forró, hoje na boca da galera, o 2098. Um abração pra Flavão, Ney, Franciele, Letícia, João Gabriel. É o churrasquinho em família, na casa do Ney Silva. Arrasta bem, o pessoal vai arrastar a chinela também daqui a pouco. Porque vamos tocar pra vocês aí, com certeza, no churrasquinho, arrasta a chinela, tá bom? A Edith resolveu sair pra dar aquela voltinha pela cidade. E ao chegar no barzinho, tava ligada na onde? Não tem jeito, Edith, você foge, mas ela te acompanha. Ela te persegue a 98 FM, Edith. E a galera tá animada lá no barzinho do João, né? Alô, galera, no barzinho do João. Segue aí, fazendo a festa com a 98 FM. E o que a galera está dizendo nessa noite de 31 de julho? Bora vir, oi.
1: Aê! Eita, que tá bom demais.
0: Tá bem, tá
1: aqui
0: mesmo.
1: É do bairro Alice Maia, professor Fabinho.
0: Fala, professor.
1: Vou mandar um abraço aqui para Tiago, Jéssica, Ana Maria.
0: Aí, o povão.
1: E Juliana.
0: Eu gosto assim.
1: Tomando uma aqui.
0: Só uma.
1: Porque não pode ser duas. Porque se for três, nós embebedas.
0: É verdade. Não pode dirigir não, hein, Fabinho.
1: Bom. Aviões do Forró.
2: A outra. É o Rasta Pé 98, né não?
3: Sabão demais, sou.
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2: Rapidinho, hein?
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5: Boa noite, 98. Aqui é Diego do Olga Bernardo. Tô ligadinho no Rastapé 98. Queria mandar um alô pra minha esposa Amanda. Tô aí. Ligadinho aí, viu?
2: É,
5: 98 com credibilidade.
2: Exatamente. Falou certinho, Diego. Rádio com credibilidade. Valeu.

0: Aí é potência mesmo, hein?
1: Aí o cowboy chora. Fala comigo, bebê.
0: Atenção, Lilian.
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3: É 98, é sim.
0: Atenção, Lilian e Wesley. A música que eu falei que iria tocar às 11 da noite vai tocar agora. Antecipar aqui, porque senão vocês não vão dar conta não, viu? Esperar tanto tempo assim, né? Um abraço para Amanda Soares também, aqui no Zap da 98. Boa noite, Amanda, tudo bem? É a galera do Olga Benário, lá também tem 98. Ela manda alô para todos aqui da rádio, todos os ouvintes, para sua família. Então tá registrado, Amanda Soares, coringuinha do forró, paredes pintadas. Opa, chegou o tira-gosto do Neto das Placas, olha lá, ó. Mandou foto aqui, é pizza? Ué, rapaz.

0: Dói o quê, meu amigo? Oxe. Vem aqui, dói. Washington brasileiro aí, Natan Silva. Claro que não, né, meu amigo Nani Lush. Alô, Zé Toxinha, cadê você? Coringuinha cantou antes também. Teve Val Silva, fechando mais um bloco aqui na 98 FM, Rastapé. Edição de hoje, sexta-feira, até a meia-noite. Bom demais, né? Vamos anotar aqui mais alguns pedidos. Ó, tem abraços aqui para as meninas do Belvedere, Lene, Kelly, Carol, Ana Clara e Shirley. Estão dançando com a 98 nessa noite. Obrigado, meninas. Um abraço também para a turma que está no aniversário agora, ó. Lucas, Isabela, Marlúcia, Donei, ou Donei, Eliane, Lucas, Amélie, aumenta o som aí, gente. É o bairro Independência sempre, né, animado e participando muito aqui da programação 98. Sintonizado aí no Rastapé. Aniversário de quem aí hoje, meu filhote? É Isabela com Z. Alô, Isabela! Parabéns pra você nessa data, querida. Receba aí o abraço da 98 e também dessa família e amigos maravilhosos que estão aí realmente comemorando esse dia tão importante, não é mesmo? Depois do intervalo tem Rasta Chinela, mel da sua boca, pra vocês comemorarem um presentinho aí pra Isabela, não é mesmo? Lá no Boa Vista do Pacuí, na chácara. Isaías tá lá comendo, né? Olha só a foto aqui, rapaz. Panela de pressão com vaca atolada. Meu Deus eterno, que coisa linda. Manda pra cá, pro Morrinhos, em Montes Claros, uai. Aí sim, hein? Leia, Tico, Jéssica, Joyce, João, Roberto, Lenda, Ivan, Carliane, Enzo, Maria Alice. E ouvindo a 98, olha que vaca bonita, atolada.
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0: Neste momento, no topo dos morrinhos, na Vila do Rádio em Montes Claros, norte de Minas Gerais, 19 graus e 55% de umidade relativa do ar.
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12: Então vamos tocar, só.
0: Bora, Jaque.
13: Boa noite, Rádio 98. Manda um alô pra mim aí. Estou aqui ligadinho na Rádio 98.

0: comigo.
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1: Vamos sentir agora o clima lá no bar do João com Edite.
3: Boa noite, 98. Boa noite, Fábio. Tudo noite. Bem? Edite do Novo Delfino. Estou aqui no barzinho do João, na Vila Anália. Curtindo Rastapé. Gostaria que você mandasse a música aí do Edmilson Batista. Amanhã eu vou lá hoje oferecer pra toda a galera aqui sintonizada na 98. É 10, é mil. Obrigada, tchau, tchau.
1: Tem uma cadeira sobrando aí pra mim? Infelizmente, assim já tocou, tá, Edite? Mas tem aqui o alemão pra vocês aí no bar do João, ó.

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1: Galera no Vale das Cancelas, essa é a cara da Neide, ó. Salinas.
2: E a poeira vai levantando mesmo, menino.
1: Aí é bom mesmo. Que é isso, gente? Não ligue, pelo amor de Deus. Mande só mensagem, tá, gente? 998-00-9898. Mensagem de áudio, texto, vídeo. Menos ligações, hein? Olha, vamos dar um play no vídeo aqui. É feijoada, é? No fogão de lenha? Que coisa boa! Esse fogo tá quente aí em Lagoinha, hein, Thiago Pérez? Ó, menino, fervendo aí, ó. Amanhã tem feijoada, rapaz. Obrigado pelo vídeo. Eu fiquei foi com fome agora, hein? Sacanagem. 10 e 14.
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3: 10 e 18. Fala aí, Sandrinha Terremoto.
4: Oi, gente. Boa noite. Aquela que faz acontece assim, Sandrinha Terremoto. A ouvinte número 1 da 98.
3: Número 1?
4: Aquela que faz acontece assim, que eu vi aquele forrozão pra Sandrinha Terremoto e Cláudia de Brasília.
3: Cláudia?
4: Federal, na Mansão Mursa.
3: Aí, então, Cláudia de Brasília e Sandrinha. Excelente sexta-feira a vocês. Quem pediu o Zezinho Barros aí, ó, tá na hora.

0: Mala sem alça, tô no rádio. Às 10h25, Thiago Carvalho tá ligado. Boa noite, Thiago. Vamos ver se dá tempo, meu filho, ó. A hora vai voar agora, de agora em diante, hein? Kimberly também, mandando abraço aí para Claudomiro. Abraço do Samuel para Tânia, no residencial Rio do Cedro. Correto? Olha aí o pessoal mandando vídeos e fotos. Gostei dessa foto, peixe frito. Que delícia nesse friozinho de 19 graus aqui em Montes Claros. É realmente nas regiões aí mais afastadas, isso aí deve descer um pouquinho mais, né? Aí gela mais do que o esperado, né, não, meu amigo? Boa noite.
1: Fala, meu amigo, boa noite. Manda aula aqui na rua, Clemente Martins, do Morrinhos aqui.
0: Deanis?
1: Estamos aqui comendo um peixinho, tomando um, escutando o melhor porrozão que existe no Brasil.
0: É verdade.
1: Baiano, Leinha, Virgina.
0: Nada se compara a esse rastapé, né, meu garoto? Um abraço a todos os Morrinhos, nossos vizinhos da 98 FM Montes Claros. Mais fotos chegando. Rapaz, aqui é o quê? O frango empanado? Frito? Que coisa linda. O pessoal comeu, foi tudo ali. Deixou só um pouquinho pra mim, né? Oi, boa noite.
2: Alô, 98. E quem fala é o Arley aqui na Varginha da Onça. Tocam aí Moda dos Traiados. Aqui tá o Arley, Jaqueline e João Antônio aqui na Varginha da Onça.
0: Aí, Varginha da...

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3: Eita, trembão, menino! Deixa eu mandar um abraço aqui para o Zé Bala, curtindo a 98. Nessa noite de sexta-feira. Vamos, meu filho! É, galera aí do Vilagem do Lago.

0: A balada da 98 FM. Porra, boys, baladeiro. Giovanni Severo, Rela Rela. Alô, Edneia. Carlos, o Joaquim Costa. Claudinho da padaria mandou foto aqui do rádio ligado ali, rapaz, ó. Ó, menino. Abraço a todos da padaria, então, aí. Rádio, isso é um sonzão bom, hein, filhote. Abraço, garoto. Boa noite.
1: Fala, 98. Boa noite.
0: Tá bom.
1: Manda um forró pra nós aqui no prolongamento Todos os Santos. É Claudete, Gustavo, Regina e Michel.
0: Aí, Michel.
1: É Carolina com K.
0: Abraço, Michel, no prolongamento, curtindo o sonsaço da Rádio 98. Boa noite.
2: Boa noite, aqui é Cláudia.
0: Cláudia.
2: Gostaria de mandar um alô para meu esposo Ney Rodrigues, que está ligadinho na 98.
0: Claudinei.
2: E oferecer a música de Nani Vaqueiro, Forró e Desmantelo.
0: Olha só.
2: Amor, saudade demais, te amo, vida. 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
0: Tá vendo aí, Ney Rodrigues? Saudade tá demais, garoto. André Leal, olha aí.
3: Oi, Fábio, boa noite.
0: Tudo bem?
3: Estou te ouvindo aqui.
0: Como é que tá?
3: Gostaria de ouvir, Fábio, com calcinha preta, amor da minha vida. E eu mando especialmente pro meu esposo Luiz, na sintonia. Amor, beijos, saudades, beijo da sua esposa Andréia, sua filha Giovana. Obrigado, Fábio.
0: Mais uma declaração ao vivo aí, tá vendo aí, Felipe? Felipe Santos mandou um vídeo bacana, rapaz. A mesa tá bonita, tá colorida. Tem farofa. Tem vinagrete, tem churrasco, tem 98 ligada, gostei, hein?
4: Fábio Santos, da 98.
0: E muita carne, hein, garoto? Olá, o som, ó.
4: Ouvindo a melhor de mostrar.
0: Aê, menina, agora me senti aí no Santa Eugênia. Alô, Renilda, alô, Bárbara, alô, Bruno, alô, Felipe Santos, aquele abraço, minha família.
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9: Alô, Fernando Pimentel, meu amigo universitário. Abração pra você e para Irli. É, já secou duas garrafas de vinho aí, né, meu filho? Que eu tô sabendo. Ô, louco, agora esquenta mesmo, hein? Agora já não tem mais frio aí na Vila Grace, né, não, Irli? Abraço aí pra o casal. Sempre forrozeando e curtindo a 98. Tudo de bom, meus amados. Olha o Flávio chegando por aqui, pedindo a música pra turma no Planalto do Engenho. Encanto do Engenho. Pedindo Sérgio Silva. Tem um aqui ó, que o pessoal pediu bem mais cedo, tá na hora de tocar ela, né? Vivendo ou Existindo, Sérgio.

0: 10h53. Já pintando por aqui também o Tony, pra curtir o Rastapé nesse finalzinho de noite de sexta-feira. Fala aí, Tony.
1: Boa noite, 98. Tá bom? Boa noite, ouvintes.
0: E aí, rapaz?
1: Boa noite, Fábio.
0: Como é que você tá?
1: Tony Gomes, por possível, manda qualquer uma com raça chinelo aqui, presta pra nós aqui, toda a família Gomes.
0: Família Gomes.
1: Tchau, obrigado.
0: Por nada, meu amigo, tudo de bom. Oi.
2: 98.
0: Boa noite.
2: Kelly aqui, do Monte Carmelo, manda aí um forró aí pro meu esposo, Yuri Arley, magnífico, me usa. Eu amo ele muito. Obrigada.
0: De nada. Agora é hora de Calcinha Preta.
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1: Isso, Maria!
2: Tá chegando aí a última hora do Rastapé 98. 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Informa a hora. 10h58.
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4: O aumento da massa muscular aprimora o desempenho esportivo, aumenta a proteção dos ossos e articulações, melhora da estética e modelagem do corpo e melhora do condicionamento físico. Esporte e atividade física colaboram para ganhar massa muscular. Contudo, o treinamento resistivo, exercícios com peso no qual há uma resistência, como a musculação, é a forma mais eficiente para aumentar o volume da massa muscular.

0: daquele jeito que você ama, né? Ó, Lana tá aqui te agradecendo, Antônio, pelo CD que você enviou pra ela, tá bom? 9 minutos de muita música, boa sequência incrível aqui na 98. Parabéns. Leandra, como é que você tá, moça? Um abraço pra você. Leandra tá mandando alô para a turma do Emanuel, né? Lanches Emanuel, na escuta. Lá o rádio pipocando de emoção e energia. Aí, Leandra, aquele beijo pra você. Abraço também para Grace, Clóvis, Cauã, João, o outro João, né? O João Luiz, Vitor. Aquele abraço. Ainda tem Raça Chinela hoje. Aguarde aí.
1: Quero ouvir aquela.
2: Então vamos tocar, só.
0: Quem lembra dessa aqui? A Indecisão. Oh, mas eu já dancei essa música, lasqueira.

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12: Opa! Oh, vocês que me pediram a rocha hoje, não fiquem com raiva de mim, tá bom? Amanhã eu prometo a vocês, 3 da tarde, no Arrochão, no Pega Leve 98, eu vou estar aqui com vocês. Vou tocar esses arrochas todos aí que vocês pediram, né? Porque agora, gente, é aquele piseirinho, chamegando, legal. Deixa eu mandar um abraço aqui para Sabrina e o esposo Clayton.

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1: Boa noite para a Eliana do Monteão, enviando abraços para Davi, turma do Monteão. Cláudia Cavalcante, mandando alô para o irmão Edim. Boa noite também para Jane da Cula Magalhães.

0: Nossa chinela.
1: Fique comigo. Gostou dessa aí, Leandra? Sérgio Silva faz o mesmo. Flavão e Aline. Ah, rapaziada, magníficos, me usa. Muita gente pediu essa aí hoje também, hein? Rasta Pé volta em 3 minutinhos com a sequência sem intervalo até meia-noite. Já prepara aí.
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0: Quero só ver se você aguenta, hein, Manu? Isadora, Delson, Leandra, Antônio de Cariacica, Lana, Tainá. Dançar sem parar até meia-noite.

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nostálgica, música, hein, gente? Meu primeiro amor, essa música aí tem um ritmo, né? Uma melodia daquela música do Good Times. So Beautiful. Lembra dessa música? Show de bola, né? Desejo de menina, primeiro amor, calcinha preta, amor da minha vida. Luiz Gonzaga, mais falando do que cantando, né? Com a sua sanfona, Carolina Conká. Quem manda em mim sou eu. 11

0: Fala, Digas! Tá lá no barzinho agora da Independência, né? Opa!
1: Boa noite, finalmente, hoje. Estamos aqui no bar do Marcelo, aqui escutando a modinha. Hoje é forró, veio um Edmundo aqui para nós, hein?
0: Hoje é forró.
1: Três beijos, um abraço apertado.
0: Aí tá certo. Chama.
1: Filma, Independência, viu? Beijo, bar do Marcelo. Estamos aqui na moída.
0: Aí, abraço a todos da Independência. Inclusive, o programa já tá quase na reta final, hein?
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0: Guilherme Silva, amor de Jasmim.

0: deles.
1: Nani Lanches, ele tá falando aqui, o forró embalou mesmo, hein, cara?
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1: Forró que só presta se amanhecer.

0: Muito bom, meia-noite em ponto, Vitor Vitinho, Imperador, ela é linda. Teve Sérgio Silva, Ladeira Abaixo. Esse Sérgio Silva canta, que é uma beleza, né? Agita qualquer festa. Aí tá certo. Uma ótima madrugada a todos vocês. Obrigado pela companhia, pelo carinho, pelas palavras, pelos vídeos e fotos. Realmente, muito bom, viu? Fiquei muito feliz mais uma vez aí com a presença dessa galera bonita. Vou deixar mais uma aqui só de presente pra vocês, ó.
1: Ok, galera.
0: Opa.
1: A gente faz essa festa aqui, esse forrozão.
0: Ô, oh, saudade.
1: Direto da mansão do forró.
0: Agora vai, Frank Aguiar, pra fechar o programa, hein?
1: Auxiliado pela
0: sua. Na sequência tem A Noite do Meu Bem. Valeu, gente. Amanhã às 3, quer dizer, hoje às 3 a gente se fala.
1: Eu sou

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3: Uma hora.
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0: 13 pras duas.
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3: Duas e dois. 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
3: 3 e 1.
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0: 3:17. 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
3: 4 e 3.
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1: Três para cinco.

0: Muito bem, tá aí, ouvimos abrindo bem o programa de hoje. O inesquecível, aliás. Tá aí, tivemos fechando esse bloco o Barreirito, o inesquecível Barreirito. Antes, abrindo bem o programa e o bloco, teve Suline Marrueiro, Menino Boiadeiro. E assim é o Fino da Roça, música sertaneja, muita moda de viola, claro, muita música caipira e o melhor de tudo, claro, sua participação por aqui. Você participando faz com que o programa fique muito melhor. Sendo assim, peço que participe, mande o seu alô, o seu abraço para quem você quiser, afinal de contas está todo mundo ouvindo aqui a 98 Fino da Roça, que é o campeão de audiência. Aqui sim você encontra o melhor da música sertaneja, moda de viola, música caipira, e a sua participação faz com que o programa fique muito melhor. Vai lá e participe através do nosso WhatsApp 998009898. Através do nosso número de WhatsApp você participa mandando o seu alô, o seu abraço para quem você quiser. E mais, hein? Você pode participar por mensagem de texto e por mensagem de áudio. Mensagem de texto é quando você escreve, digita lá letrinha por letrinha, forma as frases, as palavras que dão ideia do seu raciocínio lógico. Também, claro, você pode participar por mensagem de áudio. Mensagem de áudio é quando você grava a sua voz, você falando, você anunciando, você mandando o seu alô, o seu abraço, por aí vai, né? Sendo assim, participe você também através do WhatsApp por mensagem de texto ou por mensagem de áudio. Fique à vontade. Também, claro, você, ao participar, você tem que seguir algumas regrinhas, que são essas. O seu áudio deve ter no máximo 15 segundos. Você deve dizer bom dia 98. Não precisa dizer o meu nome, não precisa falar a palavra locutor. Não se pode também fazer comentários que tenha conteúdo político partidário. Chega de briga sobre política, já deu, né? Também não se pode fazer comentários que tenham conteúdo publicitário ou até mesmo conteúdos que venham denegrir, ofender, achincalhar, zoar outras pessoas. Nada disso, tá bom? Então, sendo assim, está pedida a sua participação. Aguardo. Então, vamos para o intervalo. Voltamos, hein? Que diacho que Sandrinha tá ligando aqui, não tô nem vendo, sendo que eu não recebo ligação. Ah, Sandrinha! O Fim da Roça volta já com muito mais músicas. Fiquem ligados, ouvindo aqui a primeira e a número um. O Fino da Roça é o campeão de audiência, meu povo. 5 e 7, bom dia, voltamos já. 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

0: hoje eu vou botar pra quebrar aqui nessa baiuca. Ei, botequeiro!
1: Senhor!
0: Esse bolinho de carne aí tá bom?
1: Tá bom, não fala mal de ninguém.
0: Toma, seu atrevido. Ei, você aí, essa coxinha é de galinha?
2: Não, senhor, é de galo.
0: Aê, palhaço! O senhor aí é o dono do restaurante? É,
3: perfeitamente, meu amigo. Em que posso servi-lo?
0: Esse pastel é de hoje?
3: Não, é de carne.
0: Legal, acabei com todo mundo aqui. Agora vou me mandar porque os homens de boné vêm aí.

0: Ei, moço, eu quero comprar um disco.
1: O senhor quer música francesa ou americana?
0: Larga de ser besta, eu quero música caipira, entendeu?
1: O senhor me desculpe, mas aqui nós não vendemos esse tipo de música.
0: Ei, como é que é essa tal de música americana, hein?
1: Pois não, eu vou tocar um pedacinho para o senhor ouvir, tá bom?

0: Se entregue, moço. Você está preso?
1: Preso coisa nenhuma, sou.
0: Não adianta, moço. Você está preso. Se entregue. É melhor pra você.
1: Melhor nada, só vou curtir por aí, tá legal? Ô, inferno, trombei num poste.
0: Você está preso. Vamos.
1: Ô, diabo, tudo ia tão bem. Agora me danei.
0: Vai curtir o seu choro na cadeia.

0: Muito bem, tá aí, ouvimos Lourenço e Lourival cantando e contando a história do Goianinho. E vamos de alô pra turminha que tá por aqui já ouvindo e participando do Fino da Roça, que é bom também, né? O amigo Elton já postou aqui o seu tradicional Bom Dia 98. Bom dia, Elton. Bom dia pra você, Cal Silva. Valeu, campeão. Sempre ouvindo aqui o Fino da Roça. Bora, Rafa, você.
1: Bom dia, bom dia, bom dia, 98. Aqui o Rafael de Juramento. Gostaria de ouvir Gini Gene, que bicho que é, que vai valer especialmente para Tio Bira. Alô, Tio Bira, tu por cá. Tchau, obrigado.
0: Valeu, Rafinha, bom dia pra você. Vai, Tony, sua vez.
2: Bom dia, 98. Bom dia, ouvintes. Tony Gomes, sempre presente.

0: Se for possível, toca para nós o sonho de caminhoneiro, ofereço para todos os ouvintes, toda a família Gomes, especialmente para os caçambeiros, que hoje é o grande dia do chuá. Tchau, obrigado, bom dia.
1: Alô, amigos caçambeiros, é hoje o importante, o temido, o vital dia do chuá, dia de tomar banho. Reza a lenda que os caçambeiros tomam banho somente aos sábados, então hoje é o dia. Ah, seu menino! Cadê? Agora foi? Cadê o áudio dele? Agora sim, né?
2: Bom dia, gente linda e maravilhosa de Montes Claros.
1: Sandrinha Terremoto.
2: Aquela que faz acontece assim, Sandrinha Terremoto, até agora não dormiu. Está aqui na Amação Mursa com o um colega dele de Brasília, Distrito Federal.
1: Sim.
2: O Cláudio. Põe uma sertaneja que mexe com o coração dela. Beijo a todos.
1: Valeu, Sandrinha. Bom dia pra você e pro Cláudio. Eita. Bom, quem mais? Bora.
3: Bom dia, 98 FM. Que nosso sábado seja excepcional. Deus abençoe cada um de nós.
1: Amém.
3: Meu Jorge, o desprovido de beleza. Bora ali na roça comer uma feijoada?
1: Ó, aí deu bom, hein?
3: Toca, por favor, oração pela família pra nós. Deus abençoe.
1: O Padre Zezinho, oração da família, toca daqui a pouquinho. Fique ligado aí, um grande abraço e sempre ouvindo a primeira, número 1. Bom dia, turma da 98. Aquele alô pra nós aqui no Esquadrão da Vida, o Dalmir Júnior, o Josué, o cozinheiro do momento, a minha mãe, Dona Nilda, em Montes Claros, lembrando que hoje é o dia do chuá. É verdade. Ah, aquele abraço pra você, bom dia, sempre ouvindo o Fim da Roça. Valeu, Dalmir Júnior, um ótimo dia, Josué. Gente, os caçambeiros estão com medo, estão temendo, porque a água está fria, o Lorenzetti não consegue aquecer a água e hoje é o dia do chuá. Não importa, amigos caçambeiros, se está frio ou não, o importante é que o chuá tem que acontecer. O Fim da Roça volta em instantes, é rapidinho, 5:18, bom dia. Antes, não saia daí. 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

0: Marcelo Silva e Rian cantando o Cavalo Preto. Antes tivemos o trio Parada Dura cantando o Coração de Pedra Bruta. E assim é o Fim da Roça, com música sertaneja, com moda de viola, com música caipira e a sua participação. Vai lá e participe mandando o seu alô para quem você quiser. Ah, e vamos de mais participações. Alô pro nosso amigo o... Abraço, Oliveira. Bom dia para você e pra turma da segurança. Abraço para todos os vigilantes de todo o norte de Minas. Quem mais está no Fim da Roça? Bora, seu menino. Bora, bora.
1: Alô 98, é Adelso do Campos Elias.
0: Isso mesmo, é Alô 98.
1: André?
0: Não, não precisa dizer meu nome não, homem.
1: Manda um alô pra minha esposa, hein, André? Ela tá fazendo hoje 34 anos. E nós estamos fazendo 15 anos de casamento. É Adelso do Campos Elias. O nome dela é Olívia. Obrigado, André. Bom dia pra você.
0: É. Valeu, Adelso. Bom dia pra você. Alô, Olívia. Parabéns pelo matrimônio, pelo aniversário. Que o bom Deus abençoe vocês cada vez mais. Sejam sempre juntinhos, unidos pelo elo mais forte que existe, o elo do amor. E que Deus abençoe a vocês, queridos. Um ótimo dia e sempre ouvindo aqui a primeira e a número um. Bom. O Fino da Roça volta em instantes, claro, contando aí com você do outro lado do rádio, sempre ouvindo aqui o Fino da Roça, que é o campeão de audiência, meu povo. É, rapidinho, não saia daí.
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0: Tá aí, ouvimos Abel e Caim cantando A Força do Amor. Antes tivemos Crioulo e Juvenil conversando com a saudade. E assim é o fim da roça com o melhor da música sertaneja e muita moda de viola. Vamos demais. Alô, quem mais tá no fim da roça? Tem alô aqui, né? Bora.
1: Alô, 98, bom dia. Coloca a música aí de Paulo e Paulinho, O Que Eu Não Encontro em Casa. Aqui quem fala é Maria Neuza, moro no bairro Independência. Tenha um bom dia e um ótimo final de semana pra você.
0: Para todos nós, grande abraço, bom dia. O Edson Dinho postou aqui, bom dia. Tô de férias a partir de hoje, gostaria de ouvir Vida Boa com Vitor e Léo. Edson Dinho, top daqui a pouco, um abraço pra você, bom dia. Quem mais?
2: Bom dia, 98, Daniel Silva, diretamente do trabalho, ligado na primeira, na número 1. Passando pra embaixo, hoje é dia dos caçambeiros, hein?
0: É.
2: Hoje é o dia do chuá, valeu.
0: Hoje é o famoso, o temido dia do chuá para os caçambeiros. Eita, que briga feia debaixo do Lorenzetti. Quem mais tá por aqui no fim da roça? Bom dia pra você, é o amigo Erlan, taxista de Capitão Enés. Alô, Erlan, taxista, bom dia pra você. É campeão, sempre ouvindo aqui a 98. O fim da roça volta já. 98. 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

0: Milionário e José Rico cantando Sonho de um Caminhoneiro, fechando bem este bloco que também teve Gino e Geno, Que Bicho Que É. Bora, Pedrão, você.
1: Bom dia, 98 FM. Sempre tem que estar lembrando dessa galera bacana onde que eu trabalhei de porteiro. Secretaria do Meio Ambiente, seu Tião Priscilino, Manel Jardineiro e todo o povão.
0: Valeu, Pedro. Bom dia pra você. Sempre ouvindo aqui a primeira e a número um. E assim é o Fino da Roça, com música sertaneja, moda de viola e, claro, muita música caipira. E olha, voltamos já com mais músicas, mais alô. Fiquem ligados, ouvindo aqui a primeira e a número um. 5h47, bom dia. 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

0: Tá aí, ouvimos Peão Carreiro e Zé Paulo cantando Porta do Mundo. Antes tivemos Os Parada Dura, Tampa e a Panela. Alô, Cal Silva, bom dia pra você. Alô pro Arley na comunidade Mumbuque Laranjão, ligado, ouvindo aqui o Fim da Roça. Sempre juntos, campeão. 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
2: Muito bem, 5:59. Alô pra ela, se preparando para ir para o trabalho. Alô, Stephanie, bom dia pra você. Bom trabalho e sempre ouvindo aqui a 98. E vamos de alô agora, 6:00. Vamos de alô pra aquela turminha que está sempre ouvindo aqui a 98. Todos os dias e há muitos anos. Abraço pra eles, os amigos Graça e Pio no Cândida Câmara. No Cândida Câmara também o Manuel e a esposa Carmelita. Alô, Paulo da Copasa, a esposa Di, os filhos Matheus, Marcos, Leonardo, Paulo Henrique, a turminha de Santa Lúcia. Forte abraço. Também tem alô pra amiga Terezinha no bairro Delfino Magalhães. Eita, bom dia pra você. Abraço também pro Wagner e a esposa Sandra, os papais da Isadora. Alô pro Edson Silva e família na Fazenda Cabeceira de Curral de Varas. Também tem alô pro amigo Zoé e a esposa Vânia no Independência. Forte abraço ao amigo Simval na Vila Anália, Cicinha no Vilagem do Lago. Aquele abraço pra Marli e Eloy, lá no Campo do Meio. Também tem alô pra Cleusa e Valdir, lá na região do Rio Verde. Bom dia pra vocês, queridos. Também, claro, tem alô para o amigo Anderson Rossignoli e a esposa Rosimeire e a tia Meire lá em Vila Nova. Por lá também, Pretinho e os filhos. Por lá, o Juninho. Bom dia a todos. Aquele abraço pra eles, os meus amigos, irmãos, o Fabiano, a Solange e o Natan no Esplanada. Bom dia, queridos. Também, claro, tem alô pra turma em Campos Elísios. Por lá, amigo Benício. Alô, Benício, bom dia pra você. Abração pra dona Chica e seu Vando, os pais do meu querido amigo Sambuquinha do Alto São João. Alô, Sam, bom dia pra você, pra esposa Vânia, o filhotão Gabriel. Um ótimo dia pro Justino Pezão e esposa Cleia. Wagner, bom dia, um grande abraço a você. Claro que também tem alô pra toda a turma em Belvedere, região rural de Francisco Sá, onde mora minha querida e amada mamãe. Alô, mamãe Maria, bom dia com a sua bênção, minha querida e amada mamãe. Um beijo pra senhora. Agora te amo. Também tem alô pro companheiro da mamãe, o Severino. Um abraço pro amigo Biló e a esposa Fabiola, os filhos Christian e Vitor. Alô, dona Zilda, um cheiro pra senhora. Também tem alô pro amigo Léo lá do Belvedere e o amigo Ataíde. Alô, Taidão, bom dia pro senhor. Também, claro, tem alô pra toda a turma em Juramento, amiga Sandrinha, os filhos João, Lucas, Ebert, o Vitor e Samuel. Abraço pro padeiro Rafael, a esposa Kézia e a dona Iede. Alô pra turma em Glaucilândia, alô pra Fia e Tezinho, os amigos Bil Gato, a esposa Eugênia, as filhas a Luciana e a Janaína, abraço também pra Rosa e Pinhê. Alô pro Dãozinho do Leite, o neném Joaquimzinho da Fazenda, o Dãozinho do Leite, né? Sempre ouvindo aqui o Fino da Roça. Também tem alô pro Raposinha. Abração pros taxistas, o Zuba e o Alexandre Mesquita, bom dia pra vocês. A mamãe Fran, alô Fran, bom dia pra você, pro seu filhotinho, o neném Delícia, o pequeno Anselmo e também abraço pra mamãe da Fran, a dona Consuelo. Dona Consuelo, beijo pra senhora. Também tem alô todo especial pro meu sogro, o seu Luciano Bigode, lá em Glaucilândia. Alô, seu Luciano Bigode, bom dia pro senhor. Também, claro, tem alô pra turma do bairro Maracanã, dona Ivanete, o Arley, vovó Tereza. Alô pro Assunção no bairro Nossa Senhora de Fátima. Também tem alô pro Dalton, o Doca no São Geraldo 2. O padeiro Edivaldo no bairro Maracanã, a esposa Patrícia, por lá o padeiro Cheirozinho. Alô pra dona Dalva do Ciro dos Anjos. Abração pra Georgina Guimarães e Lia Gonçalves no Edgar Pereira. Forte abraço pra dona Mara na Vila Atlântida. Seu irmão João Mancinho. Toda a família Mancinho. O Alexandre, a Alexandra também, o Gustavo, bom dia a todos. Também na Vila Atlântida, os amigos, o Tony Botumirim, o Tony Cambuim. Alô, Tony Botumirim, obrigado pelo livro, amigo. Trouxe um livro para me presentear ontem aqui na rádio, foi muito bacana revê-lo. Abraço, Tony Botumirim. Também, claro, tem um grande forte abraço para os nossos amigos no bairro Maracanã. Alô para Luísa. Alô, Luísa, bom dia para você. Também tem alô para a irmã da Luísa, a Caçula. Alô para o Raimundo e turma na Fazenda Brejão. Abração para o Paulo Preto do Barzinho, no bairro Maracanã. A esposa Solange. Também tem alô pro irmão da Solange, o Teobaldo, lá em Santa Bárbara. Também em Santa Bárbara, o Japão das Hortaliças. Alô, Japão, bom dia pra você, pra esposa Dete. E sempre ouvindo aqui a primeira e a número 1. Também, claro, tem abraço carinhoso especial para amigo Cláudio, taxista no Residencial Sul, a esposa Aline, os filhos o Guilherme e Giovana. Abração pro pai do Cláudio, seu Zequinha. Alô pro Jocas do Barzinho. Alô, Jocas, bom dia para você e pra esposa. Também tem alô pra turma do bairro Major Prates. Alô pra Sheila e Jober. Alô, Jober, alô, Sheila, bom dia para vocês. O Zoquinha do Major, sempre na sintonia. Abração pra Dila e Fernando no bairro Morada do Sol, também ligados ouvindo aqui a 98, que é ótimo, né? E é claro, não pode faltar alô pra eles, lindos, maravilhosos, uns amores. São eles, o casal 20 do Major, Mônica e Marcelo. Marcelo e Mônica, bom dia pra vocês, queridos. E sempre ouvindo aqui a primeira e a número 1. Abraço para a filha Michelle e a netinha Agnes, sempre ouvindo aqui a 98. Um ótimo dia para esta linda e abençoada família. Quem mais está no fim da roça? Ah, vamos de mais músicas, né? Ah, tem agora o Padre Zezinho cantando Oração da Família, música pedida mais cedo. 6:05. O meu pedido a Deus é que ele continue a abençoar a você, a sua família, seus planos, projetos, objetivos, tudo aquilo que esteja sob a vontade de Deus. Grande abraço, bom dia.

0: daí ouvimos Tavares e Zé Negrão cantando Canoeiro. Antes tivemos o Padre Zezinho cantando Oração da Família. E vamos de alô pra turminha que tá por aqui ouvindo e participando do Fim da Roça. O que é bom que só, né? Bora, bora, vai.
1: Bom dia, 98, que é Zé Carlos Carmelo 2, que manda uma música pra mim, pra minha esposa Maria do Paixão, pro meu neto Guilherme. Principalmente pra mim, que é meu aniversário hoje, manda Barrezito a capela. Um abraço, fica com Deus. Partiu pro Planalto Canigem, Recanto Sabiá.
0: Valeu, bom dia pra você e parabéns, Zé Carlos. Feliz aniversário, muitos anos de vida. Que o bom Deus abençoe você sempre e seja muito mais, muito feliz. Bom dia, mande uma de Milionário José Rico pra o Enderson, eletricista no Santa Cecília. Alô, Enderson, bom dia pra você. Bom dia, seu menino. Aquele alô especial pra minha mãe, a dona Neide, no Recanto, vó Maria, alimentando os frangos uma hora dessas, né? Benção, mãe, postou aqui. Aquele abraço pra você. Bom dia, Rafael. Alô, dona Neide, bom dia pra senhora, um ótimo dia pra turma no sítio Recanto Vó Maria, sempre ouvindo aqui a programação 98. Agora é a vez do Leandro Lourão. Vai lá, Leandro, você campeão.
2: Bom dia, 98. Como é bom acordar escutando o Fino da Roça.
0: Yes.
2: Estou passando pra te desejar um ótimo final de semana abençoado. Deus te abençoe.
0: Todos nós.
2: Um abraço. Fique com Deus.
0: Sempre com Deus. Bom dia pra você, campeão. Quem mais? Bora,
3: bom dia, 98.
0: Dia.
3: A primeira e a melhor do Brasil.
0: Yes.
3: Tô aqui ligadinho do trabalho, sábado, que Deus possa abençoar todos nós.
0: Amém.
3: Se for possível, toca Cobra Sucuri, é um carreiro.
0: Valeu, bom dia, fique ligado, quero ver se consigo tocar daqui a pouquinho. Abraço pra você, bom dia. Bom dia, gostaria de ouvir Evidências com Chitãozinho e Chororó, ofereço pra toda a turma da rádio, para os ouvintes, lembrando que hoje é o dia do Chuá, é a Edilane do Monte Carmelo. Alô, Edilane, bom dia pra você. Edilane, os amigos caçambeiros vão bater o pé, fazer birra, fazer beicinho, vão chorar, uns até vão fazer escândalo, mas não quero nem saber. Hoje é o dia do Chuá e ponto final. Valeu, bom dia pra você. Quem mais tá por aqui, bom dia, queria mandar um alô de Rafa Neri pra turma da padaria do Davi, valeu, bom dia a todos vocês. Opa, tô por aqui, campeão, ligadinho na melhor, toca aí pra nós, meu interior tem Deus, e mande um abraço pra nós da Secretaria de Esportes, valeu, bom dia a todos, um grande abraço e sempre ouvindo aqui a programação 98. O Fim da Roça volta já. 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
1: O padre Fábio de Melo cantando No Meu Interior Tem Deus. Essa foi em especial para amiga Neide Alves, lá na padaria do Marte Minas, trabalhando e ouvindo aqui a 98. Alô, Neide, bom dia para você. Obrigado pela audiência de sempre. Quem mais no fim da roça? Bora?
2: Bom dia, 98.
1: Bom dia, Wagner.
2: Deus abençoe. Amém. Meus dois irmãos de coração, Dudu e André. Espero que os dois venham me abraçar. Medo da chuva. Deus abençoe.
1: Rio Negro e Solimões, Medo da Chuva, toco daqui a pouquinho, viu? Abraço pra você, amigo, e fique bem. Ah, vou aparecer aí, tá certo? Ah, vai ter um abraço sim, claro. Que Deus conforte a você, amigo, nessa hora difícil. Opa, bom dia, amigo, Deus abençoe. Aqui é o Binha dos Salgados. Alô, Binha, bom dia pra você, campeão. Sempre ouvindo aqui a primeira e a número um. Bora correr pro intervalo, voltamos em instantes com muito mais músicas, mais alô e mais participações. 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
2: 6:31. 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
5: Já de volta, 6:35. Pra você um bom dia, um ótimo dia, né? Quem mais tá no fim da roça? Bora!
6: Bom dia, 98, que é Léo da Vila Nália. Gostaria de oferecer a música Alain Aladim para todos os ouvintes da Rádio 98, a melhor de nós de Minas. Valeu, obrigado. Sabadão.
5: Sabadão, Léo. Abraço pra você, bom dia. Tem alô pra ele que acaba de chegar aqui no fim da roça. Alô pro GL mais L.

0: Bom dia, amigos da 98 FM, o Fino da Roça, um sucesso ao meu móveis. Eu gostaria de mandar um alô especial aí para todos os ouvintes aí do Fino da Roça e da 98 FM. Falou, falou, falou.
1: Valeu, Paulinho Móveis Felps Jarvis, o campeão voltou. Um grande abraço pra você, sempre ouvindo aqui o Fino da Roça, que é bom também. Quem mais tá por aqui, ouvindo e participando? É o Mário Maim. Alô, Mário Maim, bom dia pra você, querido. Obrigado pela audiência. Eita!
2: Uhul! Olha, 98! Agora o doido chegou! Assombrado!
1: Assombrado!
2: Pra nós aí uma boa aí com Gilberto e João aí. Vai ser pra mim, pastor César, vindo da 98, de Anclo César Vandão.
1: Valeu, bom dia. Toco daqui a pouquinho, Gilberto e Gilmar. Ah, bom dia, amigo. Um sábado abençoado por Deus a você e a família. Valeu, abraço, amiga Nívia, na rua 7 do bairro Major Prates. Alô, Nivinha, bom dia pra você. Quem mais tá aqui? Bora, seu menino! Bora, bora.
3: Bom dia, 98. Passa pra mim, Jacó e Jacózinho, ladrão de terra. Ladrão. Essa de música terra. Vai pra Samuel, pra Marlene. E da Flor Neto, de São Geraldo, município de Francisco Sá. Um bom dia pra você e tudo de bom.
1: Valeu, Neto. Bom dia pra você, querido. Obrigado pela audiência. Maria Aparecida Carneiro, você vai.
4: Bom dia, abençoado 98. Quero ouvir a próxima música. Feliz pra todos os meus clientes, todos ouvindo a rádio. Obrigado.
1: Valeu, bom dia. A próxima música foi pedida ontem, mas vou tocar hoje. Zezé e Luciano cantando Liberdade, Liberdade. Alô pra um certo cabeleireiro ali no Santo Inácio. A essa hora, ele deve estar acordando, tomando aquele café, preparando aquele café gostoso. Ele acorda bem cedinho, já deve estar preparando o café pra tomar com a família. E essa música ecoando pela sala, entrando em seu ouvido, tocando seu coração. E a lágrima já rola, hein? Alô, MC, chora não, seu menino.

0: Gilberto e Gilmar cantando Assino com X. Antes teve Zezé e Luciano cantando Liberdade, Liberdade. Bom dia, mande alô pra minha esposa Marielle. Também para os meus pais, o José Pedro e a Maria dos Anjos, lá em Malhadinha, é o Valdeir José. Valeu, Valdeir José, bom dia pra você. Bom dia, turma da 98, um abençoado dia pra todos nós. Anderson Reboque, Uber do seu veículo, valeu, campeão. Bom dia, turma da 98, Deus abençoe nosso dia. Aqui é o Valmir do táxi de Capitão Enéas. Mande um alô para os meus passageiros, o Loringalo, a Jaqueline e também a Ninha e a mãe dela. Toca Acho Que Deus é Caipira com Eduardo Costa, é isso mesmo. Ah, manda um alô pra minha mãe, Dona Maria, que também está ligadinha na 98. Alô, Valmir, taxista de Capitão Enéas, bom dia pra você, querido. Obrigado pela audiência. Cara, fantástico, abraço pra você e a sua linda e abençoada família. Bom dia, turma da 98. Eu gosto, é do estrago. Alô, Edmar, abraço pra você, campeão. Bom demais ter você por aqui, ligado, ouvindo a 98. Curte a programação, que é bom também. Bora correr pro intervalo? Bom, Fim da Roça volta em instantes, você fique ligado ouvindo aqui a primeira e a número um, afinal de contas é rapidinho, o Fim da Roça tem música sertaneja, moda de viola, música caipira e o melhor de tudo, com a sua participação o programa fica infinitamente melhor. Voltamos já? É rapidinho. Antes, não saia daí. 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
2: Já estamos de volta, 6:50 para você. Um bom dia, como é bom ter você por aqui. Alô pra ele, o amigo Edinaldo Faula, do Hotel Minas Brasil. Abraço, Edinaldo, a toda a família e sempre ouvindo aqui a 98, que é bom também, né? E ele postou: bom dia, Mr. Marques, um final de semana abençoado. Amém, amigo, amém. Quem mais tá no Fino da Roça?
5: Bom dia.
2: Aqui, agora foi? Agora vai, né? Bora, Sam.
5: Bom dia, André, bom dia.
2: Não é o Sam, não.
5: 38, né? Manda um admirosmar pra nós aqui. Valeriano, do Café Jequitinhonha.
2: Agora sim, Valeriano, abraço pra você, querido. Uma dos Mirosmar vai chegar daqui a pouco, será no próximo bloco, sem ser isso que vai começar agora. Abraço pra você do melhor café do Brasil, o Café Jequitinhonha. Valeu, Valeriano, abraço, querido, obrigado pela audiência. E tem alô pra ele, pro amigo Thiago Carvalho. Alô, Thiagão, bom dia pra você e toda a sua família, querido. Obrigado pela audiência. É bom demais ter você por aqui. Vamos mais músicas? Pediram mais cedo. Deus é Caipira, na voz do Eduardo Costa. Valeu, Valmir do Táxi. Bom dia pra você. 6:51. Bom dia.

0: Muito bem, tá aí, ouvimos Jacó e Jacozinho cantando Ladrão de Terra, música pedida mais cedo aqui agora, né? Antes, Eduardo Costa, Deus é Caipira, essa é boa demais da conta. Ah, quem mais no fim da roça? Opa, bom dia, mande um alô pra nós aqui na padaria, na Vila Áurea. Clique e fala com nós. Como é que é isso? Clique e fala com nós. O Carlos, o Luquinhas e também o Samuel, bom dia pra vocês, meninos. Postou um pequeno vídeo aqui, cadê? Se trata. Ah, sim! Nosso Deus, que maravilha! Biscoitos maravilhosos saindo do forno. Au! Isso é o quê? Que biscoito é esse? É aquele que tem. Aquele que tem queijo por cima derretido? A boca cheia d'água. Se eu pego essa bandeja de biscoitos, eu faço uma desgraça com a minha vida. Nossa senhora, rapaz, faz um trem desse não. Abraço, toca a música com Daniel, menino da porteira. Chama! Valeu, bom dia pra vocês, hein? Sempre ouvindo aqui a 98. Quem mais no fim da roça?
1: Bom dia, fim da roça. Manda um modão pra nós aqui, manda um abraço pra Valdir Pé de Cana e Batatinha Careca, beleza, meu amigo?
0: Valeu, bom dia. Gostei dessa moda de Jacó e Jacozinho, postou aqui o amigo Gera. Boa, né? É. Ladrão de Terra é o título da música. Quem mais tá no fim da roça?
2: Bom dia, 98, é o Valdeir de Cidade Industrial.
0: Oi, Valdeir.
2: Excelente dia de sábado pra todos nós. Manda aí pra nós a próxima música, amigo. E oferece aí pros nossos amigos caçambeiros, né?
0: É.
2: Lembrando que hoje é o Dia Internacional do Chuá. Valeu.
0: É. O dia pra todos nós vai ser bom. Menos pra uns e outros aí que são inimigos do Chuá. Rapaz. Ah, quem mais tá no fim da roça? Alô pro Douglas, a Nilda e também a Adriele. Bom dia pra vocês. Adriele, Nilda e o Douglas. Bom dia. Ele postou um pequeno vídeo aqui. Ah, tá na estrada, né?
3: Bora, André. Bora, André. Bom dia, meu amigo.
0: Dia.
3: Manda um alôzão pra nós aí, viu? E aquela mozinha lá. Toca, Mirosmar, toca.
0: Ah, Mirosmar, chá comigo. Vai ser daqui a pouquinho, no primeiro bloco, na primeira do próximo bloco, inclusive. Quem mais tá no fim da roça? Bora?
4: Bom dia, 98.
0: Dia.
4: Pra nós, menina da aldeia, para todos aqui do Cruzeiro do Sul, todos de Juramento e todos do grupo Nós Que Tá.
0: Nós Que Tá. Tá certo. Obrigado. Valeu, bom dia. Nem o nome dele ele falou. É o Pablo. Valeu, Pablo. Bom dia. Sempre ouvindo a primeira e a número um. Bora, bora,
5: dia,
0: campeão.
5: Bom dia pra melhor. Que Deus abençoe o nosso dia, nosso
0: amém.
5: Novo. Tá começando, na graça de Deus. Um mês de vitórias. Manda amém. Aquela alôzão pra Davi Redes e Graxinha. Graxinha, as férias tá acabando, viu? E manda um alô pra Heitor, Duda, Lani e Floquinho lá no Novo Jaraguá.
0: Heitor, Lani, Duda e Floquinho no Novo Jaraguá. Abraço pra você, Douglas. Um ótimo dia. Alô, Davi Redes, bom dia pra você. Mas peraí, essas férias de graxinha aí não acabaram ainda não? Rapaz, parece que tá 2 meses de férias. Homem de Deus, eu não digo é nada. Quem mais tá no fim da roça? Alô pro Valtinho, alô Valtinho, taxista de Capitão Enéas, bom dia pra você, querido. Obrigado pela audiência. Sempre ouvindo aqui o fim da roça, que é bom também. Alô, Valtinho.
6: Bom dia, 98. Meu Deus. Bom. Um sábado abençoado pra todos nós. Amém.
0: Amém.
6: Tá, amor, você tem que deixar todos os áudios passar, pô. Porque isso é entretenimento, né?
0: Aham.
6: A rádio precisa disso.
0: Aham.
6: Quando o Thiagão mandar o áudio aí, deixa cortar direto, mas pra gente ouvir o áudio do rapaz, pô. Que isso?
0: Sua cara nem queima. Mas, rapaz, não faz um trem desse, não, ó, povoiano. Quem mais tá no fim da roça?
7: Bom dia, 98.
0: Dia.
7: Bom dia. Como é que ligadinho na rádio ouvindo a melhor rádio do mundo? Manda um abraço pra nós, uma próxima música pra nós aí. Aqui no Varginha da Onça.
0: Abraço pra toda a turma da região do Varginha da Onça. Abraço pra vocês. Bora pro intervalo, 7h, 1 minutinho, voltamos já. 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
3: 7:06.
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0: Tamo junto.
1: Valeu, é o amor, toco mais adiante. Meu bombom, kkkkk. Não, não, Wagner. É, Thiago, vai rindo, vai. É o Luiz Henrique, vai rindo, Luiz. Vai rindo, Thiago, vai, vai. Fala é nada contigo. O Fernandão Anjo do Futuro postou aqui uma imagem minha feita por inteligência artificial. Eu em uma mesa com um tanto de comida, mas um tanto de comida mesmo. E eu com a cara de felicidade, com um garfo de macarrão prontinho pra colocar na bocona. Vai, Fernando.
2: Ontem encontrei um assíduo. Amigo aí da rádio.
1: Eu não digo é nada.
2: Pediu pra não fazer nada do gordinho. Espero que ele se manifeste aí. Eu não vou fazer mesmo, não.
1: Mas, rapaz, que tanto de comida, um tanto de macarrão, coxinha. Tem, nossa, tem até pudim. Bem, podia ser verdade, né? Isso aí não poderia ser só imagem de inteligência artificial. Não podia ser verdade um trem desse. Se eu pego uma mesa dessa, eu faço uma desgraça na minha vida. Nossa senhora. Vamos de mais música? Olha o Mirosmar aí, ó. Irmão da Lua, Amigos das Estrelas. 7-9, bom dia.

0: Aladim cantando Dois Passarinhos, fechando bem este bloco que também teve Zezé e Luciano, Irmão da Lua, Amigo das Estrelas. E vamos de mais alô pra turminha que tá por aqui. Bom dia, bombom do Thiago. Não, Carlos Gomes, não faça um trem desse não, ô povoiano. Homem de Deus, que bagunça é essa? Alô, Wagner, bom dia pra você no Santos Reis, querido. Obrigado pela audiência. O Valmir do táxi postou. Valtinho que você fala, moço, é o moço do campinho? Tava preocupado com ele, porque ele não apareceu ontem. Achei que ele tinha machucado lá no campinho. Estica! Essa figurinha do Valtinho dançando ficou muito bacana. Ai, ai. Alô, Valdinho Táxi de Capitão Enéas. Bom dia pra você, querido. Obrigado pela audiência. Quem mais no fim da roça?
1: Ô, 98, o áudio foi grande, mas esqueci de pedir a música. Aí foi tanto alô. Toca aí pra nós, Teodoro Sampaio, me tira dela, por favor. É nóis.
0: Valeu, bom dia. Esse áudio de 10 segundos. Vou colocar apenas 5 segundos do outro.
1: Bom dia, 98. Aqui é os meninos do Posto São Geraldo. Manda um alô pra Douglas,

0: hein?
1: Valeu, bom dia a todos. Tem que ser 15 segundos, uai. É. Quem mais no fim da roça?
2: Bom dia, 98. Dia. Paulinho Leitoninha na chácara Recanto dos Passos.
1: Meu Deus, lá vem.
2: Ô, tesouro, manda um alô aí pro meu afilhado, fora, Alessandro Mancin, e toca pra nós aí, franguinho na panela.
1: Ah, morri pra lá, mano. Ó, o povo olhando. Abraço pra você, bom dia. Quem mais tá no fim da roça? Bom dia, toca pra gente a música Igrejinha Azul. Minha patroa e eu estamos no Recanto ABC, na Fazenda Estiva, em Guaraciama. É o meu amigo Newton. Alô, Newton, da ABC Adaptações. O Newton é um dos melhores, se não for o maior e o melhor serralheiro de Montes Claros. O Caba é bom. Abraço pra você, Newton. Abraço pra você, pra esposa Simone, sempre ouvindo aqui a primeira e a número um. Bom demais ter vocês por aqui, amigos. Ouvindo sempre o Fim da Roça. Quem mais? Bom dia, tô ligado, viu? No Fim da Roça da Rádio 98 é o Roberto Barbosa. E ele postou aqui uma foto do seu café da manhã. Que monte de biscoito. Oh, delícia. E a garrafa de café. E o café jequitinhonha aqui, ó. Pretinho que só. Uma delícia. A boca chegou a encher da água. Ah, bom dia.

0: uma vez ou outra, é caçambeira. Se é caçambeira, hoje é sábado, é dia do chuá. Rapaz, eu não digo é nada. Alô, Luiz, bom dia pra você, amigo. Quem mais tá no fim da roça?
1: 98, alô, alô, alô.
0: Davi Redes.
1: Eita, férias de graxinho que não termina mesmo, viu? Sabadão chegou, um abraço a todos aí. Mandar uma música especial aí pra todos os ouvintes, especial pra minha família, Manguinha, sim, Graxinha, Fagner.
0: Aham.
1: Meus pais, Wanda e Claudina.
0: Show de bola.
1: Forte abraço, meu grande amigo, locutor, melhor do Brasil.
0: Valeu, Davi Redes, abraço pra você, meu amigo de trocentos anos e amigo do coração. Um abraço pra você, pra Vilma, toda a sua linda e abençoada família e sempre ouvindo aqui o Fim da Roça. André Taxista, é sua vez, vai,
2: filho. Bom dia, 98 FM, Andrezão. É. Tô sim, fofinho. Ei,
0: meu Deus.
2: Sabadão, viu, os caçambeiros? Sombra. Vamos ver, Sombra, vão. É hoje o dia do chuá, não tem pra negar pra amanhã, não. Valeu, 98.
0: O Sombra fica caladinho, nem aparece por aqui. O Igor David Sombra, né? Quem mais no Fim da Roça? Bora?
3: Bom dia, 98. Aqui é Maurício de Campos Elis.
0: Diga, Maurício.
3: Manda um alô aí pra eu e meu parceiro João, que estamos aqui na obra e sintonizados na melhor e na número um, beleza? Tchau, obrigado.
0: Valeu, grande abraço a você, bom dia. Tem alô pra ela, abraço pra nossa amiga ouvinte e também a nossa vizinha aqui da rádio, né? A Jaqueline. E Jaque, bom dia pra você, querido. Obrigado pela audiência. Toca moda boa aí pra nós. É o Luiz, né? Alô, Luiz. Alô, Sirlene. Moda boa. Vem daqui a pouquinho no próximo bloco. Fiquem ligados aí. Um grande abraço, queridos. Quem mais no Fim da Roça? Bom dia, minha joia. Que história é essa? Lá ele mil vezes. Deus abençoe o nosso dia. Valeu, Hudson Ferreira. Sempre ouvindo aqui a 98. Eita. Quem mais tá no Fim da Roça?
4: Bom dia, amigo do coração.
5: Bom dia, Rádio 98. A melhor do norte de Minas. Ó, quem tá de volta aí, ó.
0: Ah.
5: Ah, sou eu. Fala aí, Peppa. Toca pra nós aí. Herói da velocidade. Tá ligado? Pra todos os motoristas, caçambeiro, dorme sujo.
0: Tem uns dois aí, viu? Vai, abraço a você. Bom dia, sempre ouvindo o Fim da Roça. Igrejinha Azul pro meu filho Nadson, ele gosta muito dela. Essa música é muito bacana mesmo, viu? Valeu, Valmir do Táxi de Capitão Inés. Quem mais no Fim da Roça? Bom dia, mande alô pra minha Mari Jane. Ah, e o meu Davi Lucas, Mari Jane e o Davi Lucas. Valeu, bom dia pra você, Hudson. Sempre ouvindo o Fim da Roça. O Marconi, que construtor, também tá por aqui. Bom dia, você conhece essa cambada do Davi Redes? Tudo gente boa. Verdade, Marconi, construtor. Tudo gente boa, todos os irmãos, os pais, um amor de família, né? Ah, bom dia, ótimo e abençoado dia pra todos nós. Manda aquela do Daniel, a música proposta. Alô, Antônio Arlon, bom dia pra você, querido. Obrigado pela audiência de sempre. Bom dia, postou aqui a Fernanda Monique do bairro Eldorado e uma linda foto com ela nos seus braços, o seu filhotinho Lorenzo, um lindo príncipe. É bom demais ter vocês por aqui, amigos. Bom, Fim da Roça volta em instantes, não saia daí. 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

0: E se for possível, toca a fazendinha e oferece pra minha netinha, que é Yasmin. Valeu.
1: Valeu, bom dia, quero ver se toco já.
2: Bom dia, 98, que é Zé Carlos Monte Carmelo 2. Eu já tô aqui no Planalto, lá no Recanto do Sabiá. Manda a música pra mim, pra minha esposa Maria da Paixão, pra Dona Francisca, minha mãe, e o neto Guilherme, pra todos do Planalto Rural. Manda tudo pra área do Maria Mendonça aí, pra nós. Um abraço,
1: com Deus. Valeu, bom dia, sempre com Deus. Ó a galinhada.
3: Dia 98, aqui é Jesus do Morrinho. Qualquer uma música aí, com parada dura, até um bom dia, tchau, obrigado.
1: Valeu, bom dia pra você, Jesus, e sempre ouvindo aqui a 98. Bom dia pra família Show, a Gizinho, o Edilson, o Thiaguinho, turma no Vitória 2. Bom dia pra vocês, queridos. Bom dia, mande um alô pra nós aqui no bairro Santa Rafaela, pra mim, pra minha mamãe, Dona Maria, pro Gael Henrique, pra todos os ouvintes da melhor, a 98. Toca música bacana pra gente aí, é a nossa amiga Bel. Ei, Bel, bom dia pra você, a sua linda e abençoada família, e sempre ouvindo aqui a 98, que é bom também, né? Bom dia, turma da 98. Desde ontem assim. Será que vai ficar bom? Ah, sim, é o nosso amigo ouvinte, o Thiago Pérez. Tá fazendo o que aí? É mocotó? Não, é feijoada. É uma feijoada. Nossa, a boca. Deixa eu encher d'água. Desde ontem tá assim? Nossa senhora. Ainda bem que eu nem queria. Rapaz, não faz um trem desse, não. Quem mais tá no fim da roça? Bora?
4: Ô, André, deixa eu te falar.
1: Lá vem. Nossa. Lá vem de novo.
4: Você tá ruim de cela, viu? Quer dar a música nossa, música?
1: Ruim de cela? Isso é um elogio, isso é o que será, hein? O que será? O que seria ruim de cela? Lá ele mil vezes, cai fora, rapá. Bom dia, turma da 98, excelente sábado pra todos. Grande abraço a todos do Residencial Sul. Rapaz, chegou o dia do desafio, né? Encarar de cara a cara o low terrível Lorenzetti. Eu não tenho culpa da vida ruim de ninguém. Pior que é verdade, viu, Valdeci? Os caçambeiros estão enrolados. Quem mais no fim da roça? Por falar em coisas gostosas, a Nete apareceu por aqui. E esse áudio dela? Cadê o áudio?
5: Bom dia, André.
1: Bom dia.
5: Aqui é a Janete, da padaria.
1: Oi, Janete.
5: É, das horas BH 104. Hoje estamos comemorando 30 anos de BH. Às 10 horas vai ter o café da manhã e estamos te convidando para você vir tomar o café com a gente. Manda um abraço aí para Janete, Sol, Wesley, Rose, da loja 104 BH. Estamos esperando vocês.
1: A loja em frente ao shopping, né? É. E ela postou aqui um pequeno vídeo dos biscoitos de queijo. Nossa, tanto biscoito, que tanto de bolo. Se eu tivesse aí de pelo menos uns 17 desse, eu pegava de atropelo assim, que era pra acabar com minha vida. Que delícia. Abraço pra vocês, bom dia. Quero ver se consigo passar aí, gente, daqui a pouco, assim terminar o programa. Eu tenho outro compromisso no centro, eu tenho que dar uma passada. Se eu puder passar, eu darei uma passadinha rápida por aí. Mas ó, a boca cheia d'água. Ah, um final de semana abençoado pra ti e toda a família 98. É o Osmar Afonso. Alô, Osmar Afonso, bom dia pra você. Tem alô pra Sandra Lidogarda. Alô, Sandrinha, bom dia pra você. Sempre ouvindo aqui a 98. É, Lucília, vai rindo. Não diga nada pra você mais não, viu? É. Quem mais tá aqui no fim da roça? O Gilmar apagou o que ele mandou aqui. Ah, não, apagou não. Tá aqui, né? Bora.
6: Bom dia, 98.
1: Bom dia.
6: Estamos aqui a galera toda reunida aqui no CMEI Jaraguá 2.
1: CMEI Jaraguá 2.
6: Então manda a próxima pra nós aí, principalmente pra Marim 38. É o nosso chefe aqui hoje.
1: Marim.
6: Valeu, chão molhado.
1: Chão molhado. Eita, que eu não digo é nada. A Bel postou aqui uma assim. Valeu, Bel, vou ver agora a foto do seu lindo neném aí, viu? Ah, bom dia, querido, por aqui. Obrigado pelo alô de hoje. Nino por aqui, só alegria. Abraço pro Maicon, né? Abraço pro Maicon. Ah, também a Amanda, a Ive. Abraço pra toda a família. Alô, aquele abraço pro Marcelo, pra esposa Mônica, Mônica e Marcelo. Alô, Michele, bom dia, Agnes. Um ótimo dia pra vocês, o Major Prates. Menina da aldeia.

0: René e Ronaldo cantando Impasse. Moda derramada. Trem é bom demais da conta, é outra história, né? Vamos demais. Alô, quem mais no fim da roça?
1: Bom dia, bom dia. Sábado, hoje é dia dos caçambeiros tomar aquele banho no frio. Ai, ai, ninguém merece, né? E quero mandar um alô pro meu esposo Luiz na sintonia. Bom dia, amor. Um beijo pra você. Beijo pra sua esposa André e sua filhinha Giovana.
0: Valeu, bom dia pra você. Os caçambeiros hoje estão enrolados. Bom dia, você acredita que... não acredito num negócio desse, não. Valeu, Cicinha. Bom dia pra você. Ah, o Valtinho, taxista, postou. Vou tomar esse café da manhã aí, viu? Estou aqui na rodoviária mesmo, aqui pertinho. Valeu, Valtinho, taxista. Aparece por lá pra tomar esse café da manhã maravilhoso. Quem mais no fim da roça?
2: Bom dia, 98.
0: Dia.
2: As férias não está acabando. É. Ela já acabou.
0: Eita.
2: Ai.
0: Ai.
2: Acabou aí pra nós. Animal, ânimo.
0: A boa vem daqui a pouquinho, viu? É, desse modelo. Alô, Paula Maria, bom dia pra você. As férias acabaram, é segunda-feira, a criançada volta a gritar correndo pelo pátio, né? Aquela festa, que maravilha. E os pais não veem a hora também, né? Não fala nada. Bom, quem mais no fim da roça? Bora, vai.
3: Bom dia, 98.
0: Dia.
3: Faz favor para a próxima música aí, Adriana.
0: Adriana.
3: Tatiane.
0: Tatiane.
3: A família Marta, lá no Maracanã.
0: Yes.
3: E todos estão vindo a 99.
0: Valeu, bom dia pra você, Carmo. Tudo de bom, obrigado pelo carinho e pela audiência. Alô pro amigo Neto no bairro Acácias. Alô, Neto, bom dia pra você, pra esposa Nalva e o filhotinho Natan. Um ótimo dia pra esta família pra lá de especial e muito abençoada. Abraço, queridos, obrigado pela audiência. Enorme carinho por vocês. Quem vai fechar esse bloco de participação é o Cirineu. Vai, Cirineu.
4: Dia 98 FM, manda pra mim um modão lá pra Tabocal, pro meu primo Silvano Caçambeiro, o homem que é inimigo do Lorizete. Avisa lá, quando é dia do Chuá, Belê, Nego Pereira, Jacarezão, Derick, Rogério, tá sempre conectado lá na primeira, é a número 1. Valeu!
0: Valeu, bom dia pra você, Cirineu. 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

tá aí, ouvimos Tião Carreiro e Pardinho cantando Amargurado, fechando bem este bloco, que também teve Daniel cantando O Menino da Porteira, e assim é o fino da roça, que é bom também, né? Bora correr pro intervalo, voltamos em instantes com mais músicas, mais alô e mais participações, não saia daí. 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
0: 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Aumento do etanol na gasolina. A alteração começou hoje e pode desgastar os modelos mais antigos de carros, advertem os especialistas. Conta de luz mais cara seguirá com bandeira amarela, como vem desde maio, mediante cobrança extra. Estados Unidos tornam permanente exigência de caução de $20 mil para conceder vistos a cidadãos de 50 países a partir de 3 de agosto. Consulte a relação completa. Fim de semana pode ter ataque de Israel e dos Estados Unidos contra a infraestrutura do Irã, elevando novamente o risco de retomada da guerra no Oriente Médio. Ministro André Mendonça autoriza a abertura de novo inquérito para investigar filho do presidente. Dólar fechou estável, mas acumulou queda de 1,82% em julho. Bolsa subiu 3,5% no mês e petróleo saltou mais de 20% com guerra no Oriente Médio. Depois de 16 anos de discussão e tratativas, brasileiro poderá entrar na Guiana Francesa sem visto a partir deste 1º de agosto. Mas há exigências a serem cumpridas na travessia do rio Oiapoque, onde o Brasil começa na fronteira norte. Aeroporto de Guarulhos, São Paulo. Agentes federais enfrentaram a tiros homens que tentaram embarcar cocaína em avião que partia para a Europa na tarde de ontem. Rio Grande do Sul tem visto de chuvas fortes, ou melhor, Rio Grande do Sul tem aviso de chuva forte e ventos. Norte de Minas segue com baixa umidade do ar. Meteorologia segue vendo temperaturas de 34 e 35 graus nas tardes dos dias 9, domingo, e 10, segunda-feira, em Montes Claros. Até lá, máximas vão de 27 a 32 graus, com mínimas de 14 a 20 graus. Neste momento, a temperatura é de 18 graus, céu com nuvens nos estúdios da Rádio 98 FM Montes Claros. A umidade do ar está em 71%, com ventos a 13 km por hora.
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0: Muito bem, já estamos de volta com mais músicas, mais alô e mais participações. Bom dia, postou aqui a Rejane Rosário, né? Hoje é o aniversário da minha sobrinha Camila Lima. Parabéns pra Camila, que Deus abençoe a ela sempre. Abraço pra todos da rádio, todos da emissora. Valeu, bom dia pra você, Rejane Rosário. Alô, Camila, parabéns pra você, toda a felicidade do mundo. Que o bom Deus abençoe cada vez mais e seja muito mais, muito feliz. Tudo de bom. Fazer aniversário é bom demais da conta, né? Quem mais no Fino da Roça? Ah, tem que apertar esse botão aqui, né? Agora vai, né?
3: Um ótimo final de semana a todos. Se possível, eu gostaria que você rodasse a música de Leandro e Leonardo, em Bobo. Fez pra Edith, lá no Novo Delfino, pra toda a galera da 98. Falou.
0: Valeu.
3: Seu coração.
0: Um grande abraço, sempre ouvindo aqui a primeira, número um, Leandro e Leonardo. Vem daqui a pouquinho duas músicas e não tem nenhuma delas. E essa música Bobo não tem nenhuma delas. Eita. Mas tá aí, bora. Quem mais?
4: Dia 98.
0: Dia.
4: Manda pra nós aí, Raí, o amor eterno. Fez pra minha namorada Ana aqui no Traçadal. Pro meu tio Japão e tia Dete lá em Santa Bárbara. Um abraço, bom dia.
0: Valeu, bom dia. Quem mais tá no Fino da Roça?
5: É 98, manda uma música pra nós aí aqui em Pau d'Olho, depois de Nova Esperança. E meu amigão, negão e cunhado, e Rosângela, minha esposa. E Vani, sua esposa. Tchau, obrigado.
0: Valeu, bom dia. Eita, quem mais no Fino da Roça? Aqui, agora vai,
6: bom,
0: né?
6: Bom dia, 98. Um alô aí pra todos aí no Boi de Carro, aqui na Bajinha da Onça.
0: Sim.
6: O Clovim Piscina no sítio Vovô Simval.
0: Quem mais?
6: E pra todos aqui no sítio Tapera Boa Vista.
0: Valeu, um abraço a todos. Alô pra amiga Girlene em Capitão Enéas. Valeu, Gi, bom dia pra você. Tudo de bom, obrigado pela audiência. René Rai cantando Amor Eterno. Alô, Sandra Lidogarda, bom dia pra você. Sempre ouvindo aqui a primeira e a número um. Bom demais ter você por aqui. Alô, Cândido Sebastião da loja de calçados. Bom dia pra você, campeão. E tem abraço também pro nosso amigo ouvinte, o Sid Clay.

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0: Tá aí, ouvimos Leandro e Leonardo cantando em dose dupla, Sonho por Sonho, e também Diz Pra Mim. Lá atrás, Renan e Raí cantando Amor Eterno. E vamos de alô para os amigos ouvintes que por aqui estão participando. A Mike Olencar, sua vez, campeão.
1: Bom dia, locutor. Tudo tranquilo?
0: Graças a Deus.
1: Hoje é dia de finalizar projetos, né?
0: Verdade.
1: Banca com dois alunos. Bora, bora pra cima.
0: Bora.
1: Bom sábado pra todos. E hoje tem a briga contra o Lorizete, né? Daquela galera.
0: É.
1: Bora, bora.
0: Aquela turma tem uma briga feia contra o Lorenzetti, rapaz.
2: Dia 98, dia. Amigo, ótimo sábado pra você.
0: Depois dessa
2: próxima música eu ofereço a todos os ouvintes.
0: Boa.
2: Obrigado.
0: Valeu, bom dia pra você, Robertão. 15 segundos desse monte de segundos que postou aí.
3: Bom dia, Rádio 98. Quem tá falando é Dedê. Manda aqui pra nós aqui a festinha aqui do Panamá, hoje, quadrilha, na rua Panamá do Independente.
0: E fazendo propaganda ainda, mas rapaz, tô ficando é bem. Bom dia, turma da 98. Eu gostaria de ouvir a música Má Sorte, do cantor Nando. Manda um alô aí pra mim, pra gente da Cula Mangabeira, especialmente pros caminhoneiros, pros caçambeiros e pra todos da 11ª Região da Polícia Militar de Minas Gerais. Valeu, Jane, bom dia pra você. Bom dia, queria oferecer a música de Zezé de Camargo e Luciano, tocada para o Geraldo Júnior, na Empominas. Alô, Geraldo Júnior, bom dia pra você. Valeu, Heloísa, um ótimo dia. Qual música de Zezé que se pediu aqui, hein? Faltou só o nome, né? É, mas tá aí, um ótimo dia pra vocês. Ah, bom dia, turma da 98. Toca pra gente É o Amor, de Zezé e Luciano, ou então Uma das Velhas. Tem como tocar pra gente? Uma das mais velhas da dupla, né? Valeu, Dora Maia, bom dia, fique ligadinho por aí, já toquei algumas, tocarei outras mais adiante. Alô pra Shirley do bairro Belvedere. Alô, Shirley, bom dia pra você. Bom dia, hoje é o aniversário do meu netinho Luigi, de 8 anos, passando férias na casa da vovó. Pena que amanhã irão embora, né? Ah, nas próximas férias estão de volta. Ele e Estela, abraço e obrigado. Alô, Elisete Nobre, bom dia pra você, sempre ouvindo aqui a 98. Valeu, Elisete, abraço pra você e pra sua família. E em especial ao Luigi, aniversariante do dia, 8 aninhos. Alô, Luigi, parabéns pra você, toda a felicidade do mundo, que o bom Deus abençoe cada vez mais e seja muito mais, muito feliz. Laudevina Nadir, sua vez, vai.
4: Bom dia, 98. Aqui é a Nadia do Residencial Vitória 2.
0: Toma
4: pra mim aí da Marília Mendonça, 10 corações. Bom dia pra todos, bom final de semana.
0: Valeu, bom dia, bom final de semana a você também. Quem mais?
5: Eita, lasqueira. Bom dia, 98. Hoje é meu aniversário. O estrago tá sendo grande.
0: Ai, ai, ai.
5: Bom dia.
0: Eu gosto é do estrago. 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

0: Silva cantando Adeus Solidão, antes Bruno e Marrone, Meu Jeito de Sentir. E vamos de alô pra turminha que tá por aqui ouvindo e participando do Filme da Roça. Aqui, bora, vai.
1: Eita, lasquei. Bom dia, 98.
0: Dia.
1: Hoje é meu aniversário, o estrago tá sendo grande.
0: Uhum.
1: Bom dia.
0: Bom dia, repeti o seu áudio, Nalvinha, para parabenizá-la pelo seu aniversário, desejar que Deus abençoe você com muitos anos de vida, muita saúde, muita paz e muita felicidade, e claro, din-din no bolso, né? Bom dia, 98, abraço pra Cleonice, pra mim e pro Anselmo aqui na roça, em Glaucilândia. Gostaria de ouvir Eduardo Costa, Deus é caipira, toquei mais cedo. Avise os caçambeiros que hoje é o dia do chuá, mande um abraço também para o caçambeiro Alegria. Alô, Edith, bom dia pra você. Quem mais tá no fim da roça aqui? Bora, né?
2: Bom dia, 98. Dia. Bom dia, a melhor. Ah, 98, vem aqui.
0: É desse modelo.
2: Ela faz é o estrago mesmo. Leonardo, velho.
0: Ah, boa de só.
2: O sujeito chora sem a mãe dele.
0: É desse modelo. Tem uns que choram escondidos no banheiro. É. Bom dia, turma da 98, por cá, viu? Abraço pra você, bom dia. É o Flávio Freitas, o Flávio Bolinha, sempre ouvindo a 98. Quem mais?
3: 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Toca uma música bacana pra gente aí. Manda um abraço pra todo o pessoal da loja aqui, em especial Danilo, Daniele.
0: Tchau, valeu, obrigado. Danilo e Daniele. Ah, aquele abraço pra vocês. Bom dia, meu nome é Dani, de Curitiba. Mande um abraço para minha cunhada Isabelle, o meu irmão Júnior na loja DJ Story, no Maracanã. Os meus pais, Tony Paeta e a mãe Leti, a irmã Deise, o cunhado Tiago. Também o Heitor Bernardo, daqui o meu esposo, e daqui o meu esposo Fernando e as filhas Emily, Evelyn e Isabelle, a minha amiga do Maracanã, Rosália, e abraço a todos do Maracanã e Santa Maria. Tchau, obrigado. Forte abraço pra você, Dani, tudo de bom, obrigado pelo carinho, pela audiência, bom demais ter você por aqui. Quem mais no Fim da Roça? Bom dia, eu sou o Pelezinho de Juramento, estou em BH sintonizado no Fim da Roça. Mande um alô pra nós aqui, pra minha mãe em Juramento, pra minha mãe Dona Aninha. Alô, Dona Aninha, bom dia pra senhora e turma em Juramento ouvindo a 98. Bom dia a todos os ouvintes, em especial um sábado abençoado a todos nós. Aqui é o Rodrigues, por favor, mande um alô pro seu Zé Mendes em Campos Elíseos, pra dona Nilza no JK, e vamos ouvir músicas boas na campeã na 98. Valeu, Rodrigues, bom dia pra você. Quem mais, hein? Bom dia, mande um alô aí para o Boiadeiro e família no Rancho Boi em Varginha da Onça. Valeu, Gilberto Boiadeiro, bom dia pra você, campeão. Sempre ouvindo a primeira e a número um. O Fim da Roça volta em instantes, é rapidinho, fiquem ligados, ouvindo aqui a primeira e a número um. Afinal de contas, o Fim da Roça é o campeão de audiência aqui, sempre o melhor da música sertaneja. Voltamos em instantes. 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
5: Muito bem, já estamos de volta. 8:54. Alô, Vanderlei Abreu, tá tudo pronto aí? Ah, então vai ser instantes então, viu? Aguarda aí, fique atento. Vamos ir mais. Alô, alô pro... Assim, bom dia, turma da 98. Alô para os meus filhos e toda a minha família. Mansinho, com certeza. O banho dos inimigos Lorenzetti vai ser somente com flanela molhada. Não posso deixar de falar os nomes de alguns inimigos do Chuá: meu cunhado Hélio Assis, o Ernesto, meu padrinho Paulinho Leitoinha e todos os caçambeiros da JLX. Mas, menino. Valeu, bom dia para você, Alex. Bom, vamos de mais alô. Vanderlei Abreu é agora, hein? Bom, alô para o amigo Vanderlei Abreu, que postou aqui: hoje é o aniversário de Cledson Silva, radialista no bairro Santa Lúcia, Maura Peixoto, no bairro Nossa Senhora das Graças, o Luiz Ribeiro, jornalista, a Pérola Sofia, na Vila Exposição, Denise Lopes, em Barro Branco, região da Lagoinha, e aquele abraço a todos os aniversariantes do dia. Valeu, Vanderlei Abreu, um abraço pra você, querido, obrigado pela audiência, bom demais ter você por aqui, ligado, ouvindo a primeira e a número um. Bom dia, turma da 98. Mande um alô pra nós aqui. 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Todos os dias na escuta da melhor rádio do Brasil. Um sábado abençoado a todos nós. Amém. Valeu.

0: Meu Foguinho Motos, bom dia pra você. E esse áudio aqui, tem áudio? Tem, então bora, vai. Agora foi?
1: Bom dia, 98, Edson Pintor, manda alô, um abraço pra região aqui de Ponta do Morro, Riacho do Fogo, Mamonas, Rio Verde, Recantos e Pesas, tô aqui no meu recanto, só descansando.
0: Isso é bom.
1: Semana, mais tarde, assar minha carninha e tomar minha cerveja.
0: A parte da carne assada é bom demais da conta, a cerveja eu passo. Bom dia, Drezito, a Lucília postou aqui, né, a professora Lucília. Bom, ô Drezito, você falou que vão acabar as férias, mas esqueceu de falar que acaba também as folgas dos maridos das professoras, porque querendo ou não, acabam ajudando a recortar os papéis, EVAs, saem em busca de caixas de papelão para aqueles trabalhos. É verdade, essa é a vida do marido da professora, cortar os trabalhinhos, buscar caixa de papelão nos supermercados e por aí vai, né? E ai deles se não fizerem, né, João? Eita, que eu não digo é nada, mas rapaz. Bom dia, aqui é o Márcio do Independência. Manda a próxima música pra minha filha Isadora e também a Juliana, minha esposa, sempre ligadas no 98. Alô, Isadora, alô, Juliana, bom dia, valeu, abraço pra você, Márcio e turma do Independência, sempre ouvindo a primeira e a número 1. Bom dia, turma do Fino da Roça, estou na escuta do programa, um abraço pra todos os ouvintes. O Tiago de Três Marias, saudade de Eduardo Costa é a música, toca pra gente, ofereça pra Lauane de Três Marias, fala com ela que é o amor da minha vida. Eduardo Costa já está programado e vai começar agora uma outra música que foi pedida bem mais cedo. A música chama-se Vai Viver a Sua Vida e foi pedida por um ouvinte que eu nem sei quem é mais. Mas está aí, entre os ouvintes que estão ligados aqui na primeira, é número 1. Essa moda.
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0: tá aí, ouvimos fechando bem o bloco, João Paulo e Daniel cantando Te Amo Cada Vez Mais. Antes, Eduardo Costa, vá viver a sua vida, trem. Eu não digo é nada. E vamos de mais alô pra turminha que tá por aqui ouvindo e participando, né? Bom dia, com alegria, turma do Fino da Roça, agradecemos mais um mês que se foi e pedimos a proteção pelo mês que se inicia e todos nós sejamos fortes e vencedores e felizes. Ótimo final de semana a todos. É o Antônio Lourenço lá do Espírito Santo. Bom dia, mande uma música pra gente do Donizete. Ai, amor é a música. Boa, viu, Shirley? Quero ver se toco daqui a pouquinho. Abraço pra Shirley do Belvedere. Bom dia, mande alô pra turma da Vila Anália e especialmente pra Laura Patrícia, o amor da minha vida. Alô, Laura Patrícia, tá com tudo e não tá prosa, né? Valeu, Reinan, bom dia pra você, querido. Vai, Lucília, vai rindo. Bom dia, xará, gente fina e sem beleza. Sem beleza? Ah, aqui é o André Felipe, o caboclo bonito. Ah, é? Ah, quero mandar um alô para minha gatinha Marina. Pensa numa baixinha calminha, já me ameaçou de me esgoelar umas 3 vezes hoje. Ah, normal, meu querido, não muda nada. Bem-vindo ao clube. Quem mais tá no fim da roça? Tá digitando ainda, né? E termina de digitar então aí, seja lá quem for. Bom dia, aqui é o Jamerson do São Geraldo 2. Mande um alô aí pro Zé Litro, o Vaizão, o Rony e Dunca na máquina do... Ah, aliás, eu acho que é Toca, né? Na máquina do tempo. Uma da Cindy Lauper. No sábado não tem a máquina do tempo, mas tá aí, um grande abraço pra você. Partiu Água Boa, postou aqui a nossa amiga Maria do Carmo. Alô, Maria do Carmo, bom dia pra você, boa viagem, que o bom Deus abençoe você e bom final de semana. Voltamos em instantes com muito mais músicas, não saia daí. 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
2: 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Aumento do etanol na gasolina. A alteração começou hoje e pode desgastar os modelos mais antigos de carros, advertem especialistas. Conta de luz mais cara seguirá com bandeira amarela, como vem desde maio, mediante cobrança extra. Estados Unidos tornam permanente a exigência de caução de $20 mil para conceder vistos a cidadãos de 50 países a partir de 3 de agosto. Consulte a relação completa. Fim de semana pode ter ataque de Israel e dos Estados Unidos contra a infraestrutura do Irã, elevando novamente o risco de retomada da guerra no Oriente Médio. Ministro André Mendonça autoriza a abertura de inquérito, de novo inquérito para investigar filho do presidente. Dólar fechou estável, mas acumulou queda de 1,82% em julho. Bolsa subiu 3,5% no mês e petróleo saltou mais de 20% com guerra no Oriente Médio. Depois de 16 anos de discussão e tratativas, brasileiro poderá entrar na Guiana Francesa sem visto a partir deste 1º de agosto. Mas há exigências a serem cumpridas na travessia do rio Oiapoque, onde o Brasil começa na fronteira norte. Aeroporto de Guarulhos, São Paulo. Agentes federais enfrentaram a tiros homens que tentaram embarcar cocaína em avião que partia para a Europa na tarde de ontem. Rio Grande do Sul tem aviso de chuva forte e ventos. Norte de Minas segue com baixa umidade do ar. Meteorologia segue vendo temperaturas de 34 e 35 graus nas tardes dos dias 9, domingo, e 10, segunda, em Montes Claros. Até lá, máximas vão de 27 a 32 graus, com mínimas de 14 a 20 graus. Neste momento, a temperatura é de 20 graus, céu claro nos estúdios da Rádio 98 FM Montes Claros. A umidade do ar está em 62%, com ventos a 14 km por hora.

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2: A gordura trans e seus efeitos nocivos à saúde têm sido alvos de estudos recentes. A gordura trans está no salgadinho de pacote, na batatinha frita das lanchonetes fast food, na maioria das margarinas, na pipoca de micro-ondas, nos bolos e tortas industrializados e nas bolachas.

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0: Ataíde Alexandre, não consigo te trair, fechando bem este bloco, que também teve Zezé e Luciano cantando com Paulo Fernandes, Criação Divina, boa essa música, né? Vamos demais, alô pra turminha que tá por aqui ouvindo e participando, não, esse aqui não, também não, esse não, pula, não, esse aqui eu apago direto, não, também não, esse aqui já foi direto, não, agora sim, né? Bom dia, manda música boa aí pra nós, Sidão Pedreiro da Vila Atlântida, alô Sidão, bom dia pra você, campeão, sempre ouvindo aqui a Programação 98, quem mais tá por aqui? Bora, bora!
1: Oi! Bom dia.
0: Dia.
1: O meu nome é Leide Dias dos Santos. Gostaria de oferecer uma música para o meu pai, Antônio Dias. Em Capitão Enéas. E meu tio, o João Dias, também em Capitão Enéas.
0: Sim.
1: Gostaria também de oferecer para todos os meus amigos aí em Capitão Enéas.
0: Abraço para toda a turma em Capitão Enéas, sempre ouvindo a 98. Valeu, Leide Dias. Bom dia para você, Leidinha. Opa, bom dia. Mande um alô para minha sogra, dona Jonistela e minha tia Leia, ligadas a 98. Bom final de semana a todos. Valeu, Vinícius. Bom dia para você, campeão. Sempre ouvindo aqui a Programação 98. A primeira é número 1. Bom dia, aqui é o Dilson. Estou viajando para Riacho dos Machados com a minha namorada Carmen e curtindo a 98. Valeu, Dilson. Valeu, Carmen. Bom dia para vocês, queridos. Obrigado pela audiência, bom demais tê-los por aqui. Alô pro Gil Gomes em Cachoeira de Goiás, sempre ouvindo aqui o Fim da Roça, a Programação 98. Bora, DJ Flexo Apolo Viana, você vai. Bora,
2: rádio,
0: bora.
2: 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Manda um alô aí pro top DJ Flexo Viana, DJ Anderson, DJ Tiano, DJ Wilson, DJ Gilmar, DJ Bozo, Saboroso, e também o nosso amigo DJ Minhoca com Frocos Crocantes Caramelatizado.
0: Valeu, bom dia pra você, sempre ouvindo o Fim da Roça, que é bom também, né? Quem mais tá no Fim da Roça?
3: Bom dia 98, passando aqui primeiramente para agradecer a Deus por me conceder mais um ano de vida. E se possível for, toca a música para nós aí. Obrigado, Deus. Agradecendo a Deus aí, né? Por estar me proporcionando mais um ano de vida. Com muita paz, saúde e alegria. Tamo junto, Andrezão. Tchau, obrigado.
0: Valeu, Bruninho. Parabéns para você, toda a felicidade do mundo. E que o bom Deus abençoe você sempre. Seja muito mais, muito feliz, amigo. E tudo de bom. Opa, tô por cá ouvindo, hein? Alô, Matheus, bom dia para você, pra esposa Débora, filhota aluna Valentina, um ótimo dia e sempre ouvindo aqui a 98. Bom demais ter vocês por aqui. Bom dia, turma da mais ouvida, aqui a Tânia Matarazzo. Alô pra família Matarazzo, todos os ouvintes, obrigado, valeu, bom dia. Sempre ouvindo a 98, que é ótimo, né? Bora correr pro intervalo, voltamos em instantes. Eu entender melhor essa história aqui, viu, ô Lucília? Mas rapaz, bom, Fim da Roça volta já.
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5: E hoje a curiosidade é sobre Superman. Você sabia que a Fortaleza da Solidão guarda um dos maiores tesouros de Krypton? Além de ser a casa do Superman no Ártico, ela abriga tecnologia kryptoniana, registros históricos de seu planeta natal e até robôs que auxiliam Kaleo em diversas missões. Muito mais do que um esconderijo, ela é um verdadeiro museu de Krypton.
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0: tá aí, ouvimos Mato Grosso e Matias cantando Tentei Te Esquecer. É. Antes, Milionário e José Rico, Lembrança. Também ouvimos João Mineiro e Marciano cantando Crises de Amor. Que bloco foi esse, rapaz? Alô pra amiga Vera do bairro Santa Laura. Verinha, você vai.
1: Bom dia, 98. Olha aqui, como sempre, ligado no número rádio do Norte de Minas. Yes. Tô meio sumidinha, mas tô aqui ligado nesse programa maravilhoso de maior audiência do Brasil. Passando por desejar um final de semana abençoado a todos os ouvintes, especialmente essa equipe 98, equipe nota 1000. E desejando também um mês de agosto repleto de muita alegria, de muita paz, de muita prosperidade. Amém. Valeu, 98. Tô sempre ligadinha.
0: Valeu, bom dia pra você. Também estou ouvindo a 98. Valeu, Li Miranda. Bom dia pra você, querida. Obrigado pela audiência de sempre. A Leila, cadê?
2: Bom dia, 98 FM. Aqui é Leila do Mato Seco. Sim, eu queria mandar um alô pro meu esposo Nilson lá no Jaraguá. Eita. Desde já agradeço. Obrigado.
0: Valeu, bom dia pra vocês. Alô, Davi Redes, um grande forte abraço a você, amigo. Sempre ouvindo aqui a 98. Alô pra ele, o velhinho do Jiu-Jitsu. O professor Heron Ramos. Alô, Heron, um abraço pra você. E toda a equipe do Centro de Treinamento Heron Ramos, né? É. Eles que fazem aulas de Muay Thai, também fazem Jiu-Jitsu e por aí vai, né? É. Abraço pra vocês. Sempre ouvindo aqui a 98, que é bom também. Mais que um CT, uma família. É. Heron Ramos, abraço pra você, campeão. Quem mais no fim da roça? Bom dia, aqui é o Gera da Vila Aure. Estamos ligadinhos na melhor. Número 1, mande um alô aí pra mim, pra esposa Sueli e o filho Jean Gabriel. E aquele abraço pro Pedão. Valeu, um ótimo dia pra vocês. Sempre ouvindo aqui a primeira e a número 1. O fim da roça volta em instantes com mais músicas, mais alô, mais participações. Fiquem por aí, é rapidinho. 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
0: Muito bem, já estamos de volta, 9:49 para você, um bom dia. Essa que vai ser executada, vai ser tocada agora aqui na programação 98, eu considero uma das músicas mais bonitas do mundo, de todos os tempos, da história.

0: fechando bem o programa de hoje, Joaquim Manuel cantando Boate Azul, antes o trio Parada Dura em dose dupla, né? Telefone Mudo e também a música Último Adeus. Alô pro amigo baiano, Alex, e também o Isaac na obra. Abraço pra vocês, amigos, obrigado pela audiência, o amigo baiano, pedreiro, valeu, baiano, ótimo dia pra você, pro Alex, o seu ajudante, e o Isaac também por aí. Abraço a turma no Alterosa, ouvindo aqui a 98, que é bom também. Um grande abraço a vocês, queridos, obrigado pela audiência. Também, claro, tem abraço todo carinhoso especial para o amigo Léo das lojas Colchão e Saúde. Valeu, Léo, bom dia pra você. Bom, quem mais aqui no fim da roça? Valeu, Bruninho, bom dia pra você, que Deus abençoe você, amigo, feliz aniversário. Georgina Guimarães, beijo pra você, sempre ouvindo aqui a primeira e a número um. O fim da roça de hoje fica por aqui, volta amanhã, 5 da manhã.
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0: Grave acidente envolvendo uma moto e um ônibus no bairro Alto São João, em Montes Claros, na madrugada deste sábado primeiro. Na moto iam dois. Um morreu no local e o outro, de 16 anos, ficou com o braço preso. Aumento do etanol na gasolina. A alteração começou hoje e pode desgastar os modelos mais antigos de carros, advertem especialistas. Conta de luz mais cara seguirá com bandeira amarela, como vem desde maio, mediante cobrança extra. Estados Unidos tornam permanente exigência de caução de $20 mil para conceder vistos a cidadãos de 50 países a partir de 3 de agosto. Consulte a relação completa. Fim de semana pode ter ataque de Israel e dos Estados Unidos contra a infraestrutura do Irã, elevando novamente o risco de retomada da guerra no Oriente Médio. Ministro André Mendonça autoriza a abertura de novo inquérito para investigar filho do presidente. Dólar fechou estável, mas acumulou queda de 1,82% em julho. Bolsa subiu 3,5% no mês e petróleo saltou mais de 20% com guerra no Oriente Médio. Depois de 16 anos de discussão e tratativas, brasileiro poderá entrar na Guiana Francesa sem visto a partir deste 1º de agosto. Mas há exigências a serem cumpridas na travessia do rio Oiapoque, onde o Brasil começa na fronteira norte. Aeroporto de Guarulhos, em São Paulo, agentes federais enfrentaram a tiros homens que tentaram embarcar cocaína em avião que partia para a Europa na tarde de ontem. Rio Grande do Sul tem aviso de chuva forte e ventos. Norte de Minas segue com baixa umidade do ar. Meteorologia segue vendo temperaturas de 34 e 35 graus nas tardes dos dias 9, domingo, e 10, segunda, em Montes Claros. Até lá, as máximas vão de 27 a 32 graus, com mínimas de 14 a 20 graus. Neste momento, a temperatura é de 22 graus, céu claro nos estúdios da Rádio 98 FM Montes Claros. A umidade do ar está em 56%, com ventos a 14 km por hora.
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7: 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E aí, minha gente, bom dia! Ótimo sábado pra você, primeiro dia do mês de agosto. Manhã ensolarada na Vila do Rádio Alto dos Morrinhos. Neste momento, 22 graus. Umidade relativa do ar em 55%, venta 14 quilômetros por hora.
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7: Até o meio-dia, hein? Participe com a gente. 998-00-9898. Mande aí o seu alô pra sua turma, pra sua galera. Você está na 98 FM. A primeira e a número 1. 10 e 10.

0: Felipe Rodrigo. Para fechar bem este primeiro bloco do Mix 98.
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0: A Vanusa tá curtindo aí no Cristo Rei. Alô, Vanusa. Abraço, bom dia. André também tá ligadinho aqui na 98 FM. Mandando um abraço aqui para toda a galera que tá curtindo aí no bairro Maracanã, né? Valeu, André. Quem mais aqui com a gente? Ó, Soraya, Felipe, toda essa galera bacana curtindo. Valeu, valeu, valeu. Alô, Shirley, no Belvedere também tá ligada. Mandando aqui um abraço pra Renata, pra Kelly, pra Carol, Sofia. E... Primeiros erros, é? Capital inicial? Ah, vamos dar um jeitinho de programar pra você aqui, velho. Valeu. Abraço pra toda essa galera bacana. Tem gente aqui mandando áudio também. Daqui a pouquinho vamos ouvir. Ok, a galera participando com a gente no Mix da 98 FM nessa manhã de sabadão, primeiro dia do mês de agosto, galera.
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2: 10h23.
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0: hein, Shirley? É capital inicial, minha filha. Primeiros erros. A 98 FM.
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0: Vamos lá, mandar abraços aqui pra galera, ó. Deixa eu ver quem é esse aqui. É o áudio, né? Que chegou agora há pouco. Vamos ouvir? Vamos lá, vamos
2: Bom
0: lá.
2: Bom dia, turma da 98. Bom dia. Sabadão. Manda a rocha pra turma aqui na cidade industrial e todos.
0: Manda o quê? A roça?
2: Turma aqui na cidade industrial e todos os outros.
0: Não, pera aí, fala de novo. Manda o quê?
2: Ai. Rocha pra turma aqui na cidade industrial. Manda a rocha pra turma aqui na cidade industrial e todos os ouvintes. Bom fim de semana. Aí. Falou, abraço.
0: Valeu, valeu, valeu. Quem mais aqui com a gente, ó? Pode tocar Cássia Ellen também, por favor? Podemos, claro, ué. Cássia Ellen é uma... um ícone da música, né? Toca na 98 FM também. Girlene tá em Capitão Inessa, ligada aqui na 98 FM. Valeu, Girlene. Ó, Jussara também aí, ó. Grande Jussara, tá lá no Jardim Palmeiras. É, bom dia, 98. Mandou uma música aí pra mim hoje também, é meu aniversário, tá? Que Deus possa estar me abençoando grandiosamente. Deixa eu ver quem é. É o Bruno, né? Ô Bruno, parabéns, meu irmão. Felicidades aí pra você. Muitos anos de vida, saúde, paz, alegria. Aê, menino. Aê, ele é um ouvinte fiel aqui da 98 FM também, né? Valeu, Brunão. Parabéns aí, irmão. Ô Ju, vai essa aqui pra você, Ju, ó. A galera do Jardim Palmeiras também sempre curtindo aqui a 98 FM. Japãozinho, 2-0. Agora 10h29.

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1: 10h31. 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
3: Muita gente ainda não sabe exatamente o que faz um médico nutrólogo. A nutrologia não é só sobre emagrecer. É a área da medicina que estuda a relação entre alimentação, nutrientes e a nossa saúde. Na prática, o nutrólogo ajuda a prevenir, diagnosticar e tratar problemas como falta de vitaminas, excesso de gordura corporal, perda de massa muscular, diabetes, colesterol alto e até cansaço frequente. O nutrólogo avalia o paciente como um todo, analisa exames, sintomas, hábitos de vida e o funcionamento do organismo. Muitas vezes, a dificuldade para emagrecer pode ter causas que precisam de atenção.
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3: 10h36. 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
1: Luan Santana aqui na programação da 98 FM Clone, né? 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Rafael Senna, deixa eu ver se você tá me ouvindo aqui, deixa eu ver, você tá esperto. Alô, Rafael Senna!
2: Opa, fala comigo, menino, tô te ouvindo aí.
1: Ah, você tá vendo, meu
2: filho? Bom demais, viu?
1: Onde
2: melhor
1: é que
2: agora, você... hein? Falando na 98 FM, falando com você,
1: ouvindo essa... Onde é que você está?
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2: Ó, vamos chegar aqui, que eu já vou chegar entrevistando a galera. 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

0: Da 98 FM, a cria da Ivete, galera. Bom, vamos lá com a galera aqui no 998009898. A galera segue aqui, ó, participando com a gente, né? Ô, tia Lu!
1: Alô, 98, a rádio mais querida de Montes Claros.
0: Um dos melhores ouvintes.
1: Aqui é tia Lu, lindo, tudo sua bom, amiga do coração.
0: Ah, é mesmo?
1: Manda uma musga e oferece pra minha gata, Dani, que tá trabalhando hoje com dor de cabeça.
0: Um cheiro
1: minha
0: pra
1: amiga,
0: ela.
1: Que é minha segunda filha, Gábia.
0: Gábia.
1: Acho que ela tá na roça. Fica com Deus, lindo.
0: Amém.
1: Deus te proteja.
0: Tia Lu, todos nós. Um abraço também pra seu Arlindo aí, tá? Quem mais aí com a gente? Deixa eu ver.
2: Manda pra nós aqui, lindo. Quem tá falando é Dedê, aqui no Independência.
0: Tudo
2: aqui
0: bom,
2: na a festinha nossa aqui que vai ter hoje.
0: Hoje?
2: Na Rua Panamá, aqui no
0: Opa.
2: Independência. Você tá
0: Opa.
2: Convidado, lindo.
0: Ah, eu vou, é.
2: Comer uma canjiquinha mais aqui. Ô, Linho, falou. Deus abençoe.
0: Amém. Então, hoje, Rua Panamá será o meu destino. Valeu, Dedê. Um abraço para toda a galera do bairro Independência. Quem mais?
3: Bom dia, 98.
0: Beleza?
3: Aqui é Matheusão.
0: Tá bom, Matheusão?
3: Aí eu tenho a senha.
0: Você tem,
3: Gomes.
0: Né?
3: Valeu, obrigado.
0: Aí.

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4: Grave acidente envolvendo uma moto e um ônibus no bairro Alto São João, em Montes Claros, na madrugada deste sábado primeiro. Na moto iam dois. Um morreu no local e o outro, de 16 anos, ficou com o braço preso. Aumento do etanol na gasolina. A alteração começou hoje e pode desgastar os modelos mais antigos de carros, advertem especialistas. Conta de luz mais cara seguirá com bandeira amarela, como vem desde maio, mediante cobrança extra. Estados Unidos tornam permanente exigência de caução de $20 mil para conceder vistos a cidadãos de 50 países a partir de 3 de agosto. Consulte a relação completa. Fim de semana pode ter ataque de Israel e dos Estados Unidos contra a infraestrutura do Irã, elevando novamente o risco de retomada da guerra no Oriente Médio. Ministro André Mendonça autoriza a abertura de novo inquérito para investigar filho do presidente. Dólar fechou estável, mas acumulou queda de 1,82% em julho. Bolsa subiu 3,5% no mês e petróleo saltou mais de 20% com guerra no Oriente Médio. Depois de 16 anos de discussão e tratativas, brasileiro poderá entrar na Guiana Francesa sem visto a partir deste 1º de agosto. Mas há exigências a serem cumpridas na travessia do rio Oiapoque, onde o Brasil começa, na fronteira norte. Aeroporto de Guarulhos, São Paulo. Agentes federais enfrentaram a tiros homens que tentaram embarcar cocaína em avião que partia para a Europa na tarde de ontem. Rio Grande do Sul tem aviso de chuva forte e ventos. Norte de Minas segue com baixa umidade do ar. Meteorologia segue vendo temperaturas de 34 e 35 graus nas tardes dos dias 9, um domingo, e 10, segunda, em Montes Claros. Até lá, máximas vão de 27 a 32 graus, com mínimas de 14 a 20 graus. Neste momento, a temperatura é de 23 graus, sol pleno na Vila do Rádio, Alto dos Morrinhos. A umidade do ar está em 49%, com ventos a 14 km por hora. 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
9: Gengibre, remédio para enxaquecas. As enxaquecas são dores de cabeças crônicas que se manifesta regularmente uma vez por semana ou a cada 15 dias. Pesquisas científicas comprovam que o gengibre pode ser um excelente remédio no combate a enxaquecas.

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1: Voltamos com ele, Rafa Sena. Fala mais, filho meu.
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2: Beleza, queridão.
3: Pagodão, né? Vira o balanço, vira o balanço.

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7: 11:24.
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0: Aê, Cássia Heller, da programa Você Gosta, né, Dora? Aê, valeu! Bom, vamos lá, galera! No 998009898, a galera segue aqui participando com a gente, mandando abraços aqui, ó. Ah, pra quem? Pra Valquíria. Valquíria e toda a galera que tá ouvindo a 98FM na Vila Ipiranga. Aí, show de bola, valeu! Um abraço pra vocês, obrigado pela audiência aí, pela participação aqui também com a gente, tá? Tem participação aí também por áudio, né? Manda ver.
1: Olha. Bom dia, 98. Opa, bom, manda aí, pra intrometida da atleticana aqui, qualquer uma dos barões da pisadinha. Obrigada,
0: valeu, viu? Mara, um abraço pra você e pra toda a galera aí do bairro Delfino Magalhães também. Grande Neto aí na Avenida dos Militares, tá? Curtindo aqui também a 98FM, valeu, Netão. Mais uma, Shirley, também do Belvedere, já toquei sua música hoje, Shirley. Fica quieta aí, minha filha. Mais uma, deixa eu ver.
2: Bom dia, 98.
0: Bom dia.
2: A melhor rádio do Brasil. Toca pra nós, Sérgio Silva. Valeu, obrigado. Um abraço pra vocês e pra todos que estão ouvindo. É Gilmar.
0: Igor, do bairro Morrinhos. E aí, Igão? Você tá bom, meu filho? Um abraço pra você. Alô, Maria. Já tem Henrique e Juliana aqui, viu, Maria? Alô, Lana Andrade. Abraço pra toda a família Andrade. A galera de Ubaí.

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1: Você sabia que o Homem-Aranha quase teve um uniforme completamente diferente? Antes mesmo do visual azul e vermelho se tornar definitivo, Stan Lee e Steve Ditko testaram vários conceitos para o herói. Um deles trazia um muito mais vermelho e uma máscara com detalhes diferentes. A escolha do uniforme clássico acabou se tornando um dos designs mais reconhecidos da história dos quadrinhos.
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0: bem gostoso. Oi. Pra quem não sabe dançar assim, ó. É dois pra lá, dois pra cá. Oi. Vai Maria. Deixa ser vigilado aí, meu filho. Vamos dançar, meu filho. Vamos, Rafael. Sacode aí, meu filho.
1: Oi.
0: Oi. Você sabe dançar, Rafael?
1: Rapaz, é aquele passinho, né, Linha?
0: É dois passo, pra lá.
1: Dois pra lá, dois pra cá, bem juntinho.
0: Assim. Oi.
2: Tô confunda, não, que
0: Chama, é Breno que o rapaz chama?
1: É Breno, Breno tá dançando aqui,
0: chama,
1: sozinho,
0: que chama a Breno aqui, aí, chama a Breno aí, gruda pros meios, vamos lá, meu filho, dois pra lá, dois pra cá.
1: Eu só gosto de dançar forró coladinho, mas vai dar certo.
0: Ai, Guilherme, você tá doido, menino? Ufa, fala, Rafa!
1: Lembrando que tem forrozão hoje, né, Lino?
0: É, hoje tem Rastapé 98, hein, gente? A partir das... É das 20?
1: Hoje é 20 horas.
0: A partir das 20 horas. Ontem teve, sexta-feira, hoje tem, sábado e amanhã também, né?
1: Exatamente, agora são 3 dias aí de Rastapé 98 pra galera acender a churrasqueira, né, Lino?
0: Quem vai fazer hoje? É você que vai fazer hoje? É você que vai fazer hoje o Rastapé?
1: Não, hoje não. Hoje eu estou de folga à noite.
0: Ah, então hoje deve ser o quê? A Ângela, né?
1: Ou o Fábio Santos, né?
0: Fábio?
1: É.
0: Eu não sei. Eu perdi a escala aqui da rádio, eu só sei da minha escala. 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
0: Eu vou fechar, rapaz, essa rádio aqui, vou baixar aí agora.
1: Vem, lindo, vem rapidão, coloca aí uns 10 minutos só de músicas aí.
0: Vou colocar,
1: vai ganhar um pau ou é um só aqui? Como é que é, Brão?
3: É o pau, viu, o conjunto.
1: Olha aí, assim, deu bom, lindo. Vem.
0: Eu vou colocar um faroeste caboclo aqui, vou baixar isso, olha.
1: E depois você coloca aquela do Massus com leite lá, que é 8 minutos, pronto, vixe, vai dar, mano, certo.
0: Aquela também é grande, aí dá.
1: Aí você vai ganhar um, eu ganho outro. Aí você pega dois, um pra mim.
0: Boa, vou fazer isso agora.
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8: Bom, deixa eu registrar aqui a galera, né? Um monte de áudio aqui, ó. Galera aqui, monte de áudios. Galera que mandou aqui áudios pra gente. Ah, isso aqui do Pagodão, deixa eu registrar aqui essa galera aqui, vamos lá.
9: Bom dia, 98.
8: Opa,
9: bom. Aqui é Fred Leonardo.
8: Você tá bom?
9: Se possível, toque pra nós a música Tempo Perdido, Legião Urbana. A mesma coisa pra todo mundo lá no bairro Conferência da Cidade. Ei, tchau, obrigado.
8: Aí alguém tá mandando um abraço aqui pra todos os cruzeirenses lá da Vila Atlântida também, tá mandado.
10: Alô, todo mundo ligado na Rádio 98. Aqui quem tá falando é o Ícaro Veterinário. Mandar um alô e um abraço especial pra todo mundo aí no Aras do Chapéu. Alô, Paulinho do Chapéu, de Arizona. Forte abraço.
8: Aê.
11: Bom dia, 98. Beleza. Aqui é Gilberto, Varginha da Onça, tá bom, boiadeiro. Gilberto. Manda um alô pra nós aqui. Luciana, José, Felipe, Dona Zuz. Valeu, galera. Valeu. Tamo junto. Sabadão.
12: Dia 98. É nós, tamo junto. Um alôzaço aí pra galera aqui do Cidade Trial, especialmente pra Lundu e Wanderson. Lá no, na escola. É nós, tamo junto.
8: Valeu.
13: Bom dia, Rádio 98. Alô, Lino.
8: E
13: manda
8: aí,
13: um alô pra mim aí.
8: Tá
13: um
8: bom,
13: abraço.
8: Um abraço,
13: é já.
8: Valeu, um abraço pra toda a galera dos Morrinhos. Ô, Ângelo, e aí, meu filho? Você tá bom? Sabadão top pra você aí também, galera da Sinter Jeans.

Alô pra Cássia e pra Ana também. Elas perguntaram, só tem Ângelo aqui? Aí, abraço Cássia, abraço Ana, galera da Center Jeans aí. Ninguém pediu Gustavo Lima hoje, hein? Gustavo Lima, será que você tá sem moral com essa galera? Eu te quero aqui no Mix da 98, canta, embaixador, vai.

0: Alô, Edvânia! Ai, ai. Eu quero gostar agora não, agora você não vai pedir não. Só eu que pedi, só pra mim. Alô, Ney Araújo! Alô, Kátia! Depois que eu comecei a tocar, que vocês foram se atentar, Gustavo Lima, né?
1: Tinha 98.
0: Mais uma dele aqui, ó, pra fechar o mix hoje.

0: Proibido Terminar. Bala Alojada. Dobradinha do Embaixador na 98 FM. Para fechar bem essa edição do Mix, que volta amanhã, às 10 da manhã.
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1: Sejam todos

graus aqui na Vila do Rádio, Alto dos Morrinhos, a umidade relativa do ar em 44%, vento a 13 quilômetros por hora. Tá curtindo aonde o pagodão? Tá em casa? Ah, tá no trabalho ainda? Vambora, vambora, vambora até as 3 da tarde, o melhor do pagode, o melhor do samba aqui pra você. Tá quente, tá quente, tá quente, tá quente, tá quente, tá quente, tá quente. Então vamos começar assim, ó. Vamos lá. Vem chegando, chega mais. Martinho da Vila no pagodão.

0: Gil da Vila no Pagodão da 98.
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0: Ok, vamos lá, Rafa Sena, fala mais aí, meu filho, boa tarde.
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2: Valeu, Rafa. Alô, Cléo. Boa tarde.

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Jorge Henrique. Um abraço, boa tarde. Alô, Milas. Olha o sorriso maroto aí, ó. Alô, Valdeir. Boa tarde, querido. Meio-dia e 28.

O dia e 31, galera! Alô, Daniel! Aí na Lagoa, hein? Francisco Sá, né? O netinho Gael também, um abraço, boa tarde! Alô pra Toninho, né? Com muito amor e carinho, quem tá mandando? Quem é que tá mandando? Ah, não colocou aqui não, mas um abraço, você tá valendo, alô!

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1: Meio-dia e 34.
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4: 12:38.
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6: Tainá, mandando um abraço aqui pra mamãe, Lana.

0: Alô, galera do Reventando os Ferros. Alô pra Paula, Manu, Tizinho. Alô, seu Raul, Maria.
1: Eu gosto assim.
0: Toda a galera no sítio Recanto dos Augustos aí na comunidade Forquilha. Abraços. Alô, Carlúcio. Alô, Vera, Daiane, Carlinhos, Santos Reis.

0: Pagodão da 98 FM pra fechar aqui mais um bloco pra você. Alô de Flávio do bairro Independência pra toda a galera curtindo. Alô de Alex Henrique pra sua esposa Érica, pros filhos Lucas, Sofia e Maria Eloá. Já já, mais pagode, mais samba até às 15h. 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
0: 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Meio-dia e 51.
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1: 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Meio-dia e 54.
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5: Assistiu o Moço Sabadão, valeu.
1: Valeu.

0: Vamos, Legião, saudoso Anderson. A Juliana tá por aqui mandando abraço pra Nico e pra Magda. Tá mandado, valeu, valeu, valeu. Alô dos Anjos, galera do Antônio Pimenta também curtindo aqui o Pagodão, um abraço, boa tarde. Alô, Carlão, aí na Fazenda Show, né? Valeu. Alô, Edneia.
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0: Volta já já. 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
2: 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Me informa a hora. 1:06.
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0: 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Uma moto e um ônibus no bairro Alto São João, em Montes Claros, na madrugada deste sábado. Primeiro, na moto iam dois. Um morreu no local e o outro, de 16 anos, ficou com o braço preso. Aumento do etanol na gasolina. A alteração começou hoje e pode desgastar os modelos mais antigos de carros, advertem especialistas. Conta de luz mais cara seguirá com bandeira amarela, como vem desde maio, mediante cobrança extra. Estados Unidos tornam permanente exigência de caução de $20 mil para conceder vistos a cidadãos de 50 países a partir de 3 de agosto. Consulte a relação completa. Fim de semana pode ter ataque de Israel e dos Estados Unidos contra a infraestrutura do Irã, elevando novamente o risco de retomada da guerra no Oriente Médio. Ministro André Mendonça autoriza a abertura de novo inquérito para investigar filho do presidente. Dólar fechou estável, mas acumulou queda de 1,82% em julho. Bolsa subiu 3,5% no mês e petróleo saltou mais de 20% com guerra no Oriente Médio. Depois de 16 anos de discussão e tratativas, brasileiro poderá entrar na Guiana Francesa sem visto a partir deste 1º de agosto. Mas há exigências a serem cumpridas na travessia do rio Oiapoque, onde o Brasil começa, na fronteira norte. Aeroporto de Guarulhos, São Paulo. Agentes federais enfrentaram a tiros homens que tentaram embarcar cocaína em avião que partia para a Europa na tarde de ontem. Rio Grande do Sul tem aviso de chuva forte e ventos. Norte de Minas segue com baixa umidade do ar. Meteorologia segue vendo temperaturas de 34 e 35 graus nas tardes dos dias 9, um domingo, e 10, segunda, em Montes Claros. Até lá, máximas vão de 27 a 32 graus, com mínimas de 14 a 20 graus. Neste momento, a temperatura é de 26 graus, sol pleno, na Vila do Rádio, Alto dos Morrinhos. A umidade do ar está em 38%, com ventos a 13 km por hora.
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2: A insolação é provocada pela exposição excessiva ao sol. Ela pode provocar intensa falta de ar, dor de cabeça, náuseas e tontura, temperatura do corpo elevada, pele quente, avermelhada e seca, extremidades arroxeadas e até mesmo a inconsciência. Mesmo sem estar diretamente exposto ao sol, é possível ter insolação.

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5: Alô, Neto. 98. Alô, Tatiane. Alô, Fábio, Davi. Olha a família bonita pagodeira aí, ó.

0: Pagodão S.A. aqui na 98 FM, no Pagodão. É o Morango do Nordeste, oh, né? Alô, Benjim!
1: É
0: alô, Cuquinha! Alô, Nádia, galera da Dernegás aí, ó. O Benjim tá mandando um abraço pra todos os clientes, pra todos os colaboradores e também os parceiros, né?

0: Aqui na roda de samba, 998009898, vamos lá.
1: Boa tarde,
0: boa 98
1: FM. Aqui é a Leila de novo do Mato Seco, mandando
0: bem,
1: um alô,
0: Leila,
1: pro meu esposo Nilson lá no Jaraguá.
0: Ah, obrigado aí, valeu. Alô pra Carlão, também já mandei aqui, alô pra ele. Fala, seu Rema.
2: Um alôzão aqui pra gente, eu, Alex Remas, Thiago Silva, com toda a sua família, já foi lá na Lagoinha tomar um caldo de cana, e todos os ouvintes aí da Rádio 98.
0: Valeu, querido.
3: Boa tarde, 98, que é Zé Carmo Carmelo 2, eu tô com o Planalto Real no Canigem. No Recanto do Sabiá, quer que mande uma música pra mim, pra minha esposa Maria da Paixão, pro meu neto Guilherme, pra minha mãe Francisca, pra Valdemar Tabajá, pra todos aqui do Planalto Real. Hoje é meu aniversário, manda aí.
0: Ô, menino, parabéns, meu irmão. Felicidade, aniversário dele, gente. Palmas, palmas. Aê! Alô, Fatinha! Um abraço pra você também, obrigado pela participação aqui com a gente. Quem mais? A Princesa Maria também, né? É, manda um aí do Menos é Mais, Max, no Belvedere, grande Max. Valeu, querido. E vamos lá de pagode. Essa também é boa. Alô, Tânia Rodrigues, Jomar, Natson, Kesley, Dominique, galera na comunidade fazendo forquilha. Alô de Alessandra pra Lohane, Matheus, Marcos, Pedro, galera do Maracanã.
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1: Muita gente quer melhorar a saúde, emagrecer ou ganhar massa muscular, mas não sabe por onde começar. E um ótimo primeiro passo é observar os próprios hábitos. Anotar o que come durante o dia, os hábitos das refeições, a quantidade de água, como está o sono e a prática de atividades físicas já ajuda muito. Isto mostra padrões que muitas vezes passam despercebidos. Às vezes o problema não é só comer demais, mas beliscar o dia inteiro. Em outros casos, a pessoa fica muitas horas sem comer e exagera à noite. Também tem quem dorme mal e sente mais fome no dia seguinte. Quando você entende melhor a sua rotina, fica mais fácil cuidar da sua saúde.
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0: Garcia do Salgueiro. É o pagode do gás.
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0: Ó, Ingrid tá por aqui no WhatsApp da 98FM, mandando um alô aqui pra Cocheira, também pra GM, pra Gu, pra Mocotó. Eita, registrado aí a galera, né? Quem mais aqui? Romilson lá de Varginha da Onça, mandando aqui um abraço pra quem? O filho Diego. Não sei se aqui é todo mundo conhece. Diego João Vitor. Será que é uma pessoa só? E João Carlos, Maria Eduarda e Genilson, alô, Jaqueline, Janine também, pronta, registrada aí, um abraço a galera, quem mais aqui com a gente?
2: Boa tarde, 98, boa a tarde. Rádio mais tocada do Norte de Minas.
0: E aí, meu querido?
2: Faz o favor de oferecer um pagode pra Cássio e família aí no bairro Santa Laura, em Montes Claros.
0: Certo.
2: E meu amigo Milton Borracheiro aqui na 251.
0: Valeu, Di! Quem mais aqui com a gente? Deixa eu ver.
3: Fala, Rádio.
0: Opa, é Camila, né? Manda isso aqui, deixa eu
3: alô,
0: ver.
3: Alô, 98. Camila. Jaqueline aqui na Varginha da Onça.
0: Fala, Jaqueline.
3: Toca aí pra nós uma música de revelação. Mandando pra o Arlen, João Antônio aqui, ó, só na curtição.
0: Legal, valeu, um abraço aí pra vocês. Alô de Alessandra pra Vitor Lopes também. É, manda uma aí, ó, pra... Nossa, pedi um tanto de música aqui, né, minha filha? Tô dando conta de tocar nenhuma. Alô, pra Rony do Castelo Branco, pra Ana Alice. Quem mais? Pra toda a galera curtindo o pagodão, né? Tá certo, valeu, show de bola. Quem mais? Fala, Camila.
3: 98, aqui é a Camila Martins, doutor João Alves.
0: E aí?
3: Gostaria de pedir um alôzão pra minha mãe, Dona Di. Meu amigo Tiago Doido do Sintra.
0: Certo.
3: Pra todo mundo aqui na casa de Dona Di do doutor João Alves. Tchau, obrigado.

0: Mais aqui no Pagodão da 98 FM Champagne. 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

0: Toninho, Royce do Cavaco, frente a frente, no pagodão, galera!
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2: Madalena para Jaqueline.
0: Ok, vamos que vamos. Boa tarde, aqui é Aitim, do Jardim Olímpico. Valeu, um abraço pra vocês. Quem mais aqui com a gente? Deixa eu ver.
3: Boa tarde, 98.
0: Boa tarde.
3: Cara aqui do Monte Carmelo.
0: Tudo
3: manda
0: bem?
3: Um pagodão aí pro meu esposo, Yuri Arley.
0: Manda
3: ele muito. Obrigada.
0: Tá mandado, valeu.
4: Boa tarde, Rádio 98. Aqui é Alequim da Vila Sion. Manda uma música de Zeca Pagodinho aqui pra nós na Olaria. Oferece pra Tita, Maria Alice, Juninho e Lucas. Tchau, obrigado.
0: Valeu.
5: Boa tarde, aqui é Sônia do Santo Inácio.
0: E aí, Sônia?
5: Quero oferecer aí um pagode e toca aí Os Morenos Teu Charme. Pra todos aqui em casa curtindo aqui o pagodão. É Márcio, meu marido Carlos, meu sobrinho Jefferson, minha cunhada Vânia, minha filha Bruna e minha filha
0: Emanuela. Ok, Esté também tá por aqui, mandando abraço pra Gu, também pra Ingrid, pra Nida e toda a galera aí curtindo na 98. Valeu, Esté. Quem mais? Boa tarde. Ah, meu Deus, Eduardo Costa no pagodão, gente. Aí. Vou embora. Esse negócio de bebida com celular não combina não, né, Rafa? Ou vem você digita ou vem você bebe, né? Senão você acaba ultrapassando os limites.

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5: E hoje a curiosidade é sobre Dragon Ball. Você sabia que Vegeta nunca venceu oficialmente o Goku em uma luta completa? Ao longo da franquia, os dois travaram diversos confrontos, mas as batalhas sempre terminavam com interrupções, empates ou circunstâncias especiais. Essa rivalidade eterna é um dos grandes motores de Dragon Ball.
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2: 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Informa a hora. 2:34.
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0: Ó, mandar um abraço aqui pra quem? Pra galera do Vitória, né? Pra... meu Deus do céu. Pra Meirinha também, pra Ezequiel, pra Regi, pra Val, pra Vitor. Tá mandado aí pra vocês. Um abraço, obrigado pela participação. Ô, Kátia, minha filha. Gente do céu, a feijoada da Kátia, eu experimentei ali. Kátia do céu, que feijoada maravilhosa é essa, hein? Você tá doido, menina? Aí sim, hein? Isso que é feijoada. Amei, viu? Valeu, Kátia, parabéns aí. Você tem as mãos abençoadas aí pra fazer. Tem um dom. Valeu, Kátia. Alô, Laércio, a galera do Planalto aí, a feijoada da Kátia. Eu sou o Júlio César, tô conectado aí no Pagodão da 98. Manda um alô aí, pronto, tá mandado. Quem mais aí com a gente?
3: Alô, 98, Luciana da Vila Luísa. Passou qualquer música de raça negra aí, tá Monique lá no Alvorada. Minha filha Jennifer, Brenda e todos os ouvintes da 98.
0: Valeu, e aí, Eunice?
4: E a turminha no Acácia? Um abraço. Opa,
0: fala de novo, Eunice, eu peguei no final aqui, minha filha, fala aí.
4: Boa tarde, 98 Boa FM. Tarde. Eita, Pagodão que tá top demais. Eunice Conceição do bairro Interlagos, por favor, meu amigo, manda um alôzão lá pra Pedro Paulo, certo. Arthur Jorge, Clara, Helenice e a turminha no Acácia. Um abraço.
0: Valeu, um abraço. Você gosta, né, dos anjos? Mal feito, né, menina? Eita, não. Marquinhos também tá por aqui, ó. Só curtindo o pagodão aqui, hein? Manda aí um abraço pra quem? Pra Paulinho. Pra toda a galera. Família. E valeu. Tá mandado aí, tá registrado. Valeu, querido. Um abraço. Quem mais aí com a gente?
5: Boa tarde, 98.
0: Boa tarde.
5: Gostaria de ouvir a música com Peixote, meu amor.
0: Falou o nome, falou nada não, mas tá valendo aí, né? A galera do Vitória também tá curtindo aqui o Pagodão. Quem mais aqui com a gente? Ó, Hernani! Tá ligado também, né, Hernani? Valeu, meu irmão! Olha, fala aí, Hernani. Hernani é o esposo da Adriana também, sempre curtindo aqui o Pagodão, né? Gente boa, gente boa! Grande, Hernani! Abraço, irmão! A galera do Ferró! 2h41! Alô, ex! Liga não, vai dar ruim.
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0: O grupo de pagode mais amado do Brasil. A raça negra. Ô, menino. De PT. Alô, preto. Aí, Francisco Sá tá lá curtindo, ó. Lá na lagoa. Sonzão, ah. Os vizinhos que lutem, né, preto? Um abraço, meu irmão. Daqui a pouquinho, o último bloco do pagodão, hein? Gente, a Seminha apareceu, que ela tava dormindo, né, mulher? Tá mandando abraço pra quem? Deixa eu ver pra quem que tá mandando abraço. Pra o Arley, tá, galera, no Recanto dos Amigos aí na Lagoinha. Grande Seminha, já chegando no finalzinho aí, mas valeu, Seminha. Já, o último bloco do pagodão da 98 FM. 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
3: 2:48. 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
11: 9:03.
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1: Vambora lá com o último bloco do Pagodão da 98 FM. Olha a palavra. Aê. Pronto. Aê, menino. Vamos aqui com a galera? Vamos lá? Vamos nessa aí.
2: Eu tô querendo a música Velocidade da Luz. Eu ofereço pro pessoal do Alto São João, principalmente para Cláudia aqui do Alto São João.
1: Ok.
3: Alô 98, manda um alô pra Eloá, Eduardo, Davi, Fabiana e Fernando.
1: Oh, meu Deus, de um abraço. Netinho, fala Netinho, uma luva pra quem, Netinho?
4: Vou oferecer para Lindolfo Júnior e Nilton Ferrarez.
1: Certo.
4: É bem, meu irmão, aquele abraço.
1: Valeu, querido. César Vandamme também tá curtindo aqui o Pagodão. Um abraço, querido. Quem mais?
5: Boa tarde.
1: Boa tarde.
5: Rádio 98. Boa tarde, Lino.
1: Tudo bem?
5: Ô, Lino, deixa eu te falar. Será que tem como você encontrar uma música que é do Netinho de Paula?
1: Como é que chama?
5: Que fala assim, é um brilho no seu olhar? Eu adoro essa música. Eu ofereço a todos os ouvintes da Rádio 98. Obrigado.
1: Valeu, minha querida. Um abraço. Vamos procurar aqui. Já estamos aqui no finalzinho do Pagodão. Hoje não vai dar tempo, não, mas dá um jeitinho de colocar na programação pra você aí, tá bom? Quem mais?
6: Fala, Lino. Boa tarde. Aqui é a Joana, Nova Morada.
1: Tá bom, Joana?
6: Envia qualquer pagode pra nós aí do Dicró.
1: Ó, tá aqui na ponta
6: ofereço
1: da agulha.
6: Pra todos os Nova Morada. Bárbara, Rihanna, Vera Lúcia Modesto. Euzinha, meu esposo Jair Ribeiro Rodrigues, e pra você, Lino, beijo!
1: Valeu! Um beijo bom!

Mundo de Croc, no Pagodão da 98 FM. Olha esse finalzinho, vamos agradecer a todos aí pela companhia, pela audiência. Agradecer a Papai do Céu por mais essa oportunidade. A você pela audiência. Mais Pagode na 98 FM amanhã, ao meio-dia.

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1: Faltando um minuto para as três.
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5: Quer manter o câncer longe de você? Uma boa alimentação e hábitos saudáveis. A dieta preventiva contra o câncer é feita à base de frutas, verduras, legumes e grãos, com baixa quantidade de gorduras e calorias. É ideal também para quem sofre de hipertensão, colesterol alto ou diabetes.

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2: 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Segue pós-pagodão. Na primeira e número um. 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Fizemos uma festa bonita ontem naquele Rastapé à noite, vocês lembram? E já estamos de volta. A energia nunca para. Agosto de Deus começou. Então entra aqui, minha delicinha, porque o bicho pega nessa.

0: WhatsApp liberado, hein, gente? Pra quem não anotou ainda, lá vai.
1: 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A primeira
0: e a número... Não vem com esses negócios de piseiro agora, não. 5 horas eu toco piseiro. É sua rocha.
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0: Na batida de seu fim de semana. A Vani Bahia tá mandando abraço pra turma no Recanto Tuiuiu. Alô, Carlinhos.

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1: E quem tá no primeiro A Roça de Agosto aqui é o Wagner Franklin. Sumiu, hein, jovem? O que foi, rapaz? Ismar também, sua mamãe. O Cabo Pacheco, seu papai. E a galera bonita do Jardim Olímpico. Vem comigo. Alô para Mari Santos e Larissa Santos. Edith do Novo Delfino já tá ligadinha. E curtindo o Pega Leve 98, Iraci, do bairro Doutor.

0: Aê, primeiro bloco, hein? Neto LX, o gordinho gostoso, Thierry, Manuel Gomes, Laíli. E os caras do Arrocha cantando delicinha, né? Gabriel Garva, Israel Novaes e Thiago Brava. E esses aí entendem de Arrocha, hein? Cleide do Bela Paisagem, Liadinha, nesta tarde, na 98. Pega leve 98. Cadê os meus ouvintes do presente, do passado e do futuro?
1: Alô, Fábio Santos, manda um alô aqui na... Opa. Vila Sion 1, aqui é Davi,
0: Davi.
1: Pra toda a minha família.
0: Olha aí, Davi.
1: É, top 10.
0: Aê, pegou o celular do seu pai, foi, Davi?
1: Manda uma top 10.
0: Ou sua mãe?
1: É, pra minha mãe e meu pai, aqui na Vila Sion 1.
0: Então valeu, a família inteira curtindo a Rocha da 98, top 10, né? Anotei aqui. Deixa...
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0: 3 e 14. 98.
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1: Aê, quem clicou no Power do rádio foi o Salles do Major Prats, tá ligado? O Lando Andrade também e Tainá Andrade, Neia Araújo, Dudu e Leise do Novo Jaraguá, mandando abraço pra família Souza do Sítio Cantinho dos Sonhos, abraço a todos de Olhos d'Água, alô Lagoinha, boa tarde, Dona Naná, o sogro, seu Pedrinho e também a turma aí do Hot Dog da Naná, ou é Nana?

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1: Boa tarde, 98. Manda uma rocha pra Marcos. Marcos na Rua Sol. Pra Raíssa, pra Raquel, pra Marcos Antônio, pra Luana e pra mim. Manda uma rocha aí. Falou, bom fim de semana.

0: isso, Homem Não Chora, Lana Andrade, Davi e Thiago. Vamos curtir na rádio, Charles também. Abraço ao Focas, Tabacaria. Vamos aqui, ó, chegando o César Vandame dizendo aqui que tá ouvindo a rádio desde as 5 da manhã. Ué, rapaz, estudo. 7 horas até meio-dia. Coloca aí mais 3 horas até 3 da tarde. 10 horas ouvindo a rádio. Nossa, não tá pra brincadeira hoje não, hein? Vai ficar 24 horas hoje? Vai bater o recorde, é isso? Grande César Vandame. Lourdes Bueno também tá por aqui ligadinha, dizendo ela que tá costurando e arrochando ao mesmo tempo. Essas costuras vão ficar tortas aí, não vão não, minha filhada. Ela disse aqui, ó, eita, Lelê, aí é bom demais. Ô, sabadão. Sabadão fresquinho, com ventania aqui no topo dos morrinhos. Tô com sono danado, vontade de dormir mais. Gustavo mandando abraço para os manos do Santa Cecília. Mais tarde tocaremos Luxúria aqui, tá bom? Tocamos um do Neto LX aqui no início do programa, então vamos ali depois das 4, mais ou menos, a gente toca novamente. Ok, Gustavo? Valeu! Abraço para os manos aí do Santa Cecília, curtindo essa rádio que é um pipoco.
1: Boa tarde, Fabinho! Nós amamos vocês!
0: Nós também amamos vocês! Ah, valeu, Larissa e Mari! A 98 é demais! A primeira e a número 1!
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3: Muita gente ainda vê a obesidade como falta de esforço ou disciplina, mas isso não é verdade. A obesidade é uma doença crônica e envolve vários fatores como genética, hormônios, alimentação, sono, estresse e o funcionamento do organismo. Por isso, o tratamento não deve ser baseado em culpa e sim em acompanhamento correto. A obesidade aumenta o risco de problemas como diabetes, pressão alta, gordura no fígado, apneia do sono e doenças do coração. E nem sempre é só comer menos e fazer exercícios. Muitas vezes é preciso entender por que a pessoa ganha peso e por que tem dificuldade para manter o emagrecimento. A obesidade tem tratamento e buscar ajuda é um cuidado com a saúde.
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5: 3:33. 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

0: teve também Princesa e Celestrinho das Noites com Eve Sandes. Gostou do poporri aí, Neto? De São Geraldo.
1: Boa tarde, 98. Olha aí, passa pra mim, Amado Batista. Uá. Não quero falar com ela.
0: Mais
1: essa
0: uma?
1: Música vai pra Samuel, pra Marlene, pra meu amigo Júlio César, no sítio Boi Gordo, pra João Pedro.
0: Olha o cachorro aí, ó.
1: Da Froneta, São Geraldo, município de Francisco Sá. Uma boa tarde pra você e tudo de bom.
0: Ok, manda um alô também para o seu cãozinho aí que ele tá latindo, viu? Ele sabe que você tá ligando pra rádio, por isso que ele tá latindo, ok? Eles também têm sentimentos. Ah, valeu, meu amigo Neto de São Geraldo, Francisco Sá. Alô para o Sidão da Vila Atlântida. Nívia do Major Prats, boa tarde. Doura Maia disse que acordou às 7 e não desligou ainda. Você vai seguir até meia-noite, hein, minha filha? Bora que bora, não desliga esse trem, não. Um abraço também para a Eliana, do Santa Lúcia 1, mandando alô para sua irmãzinha Edith, do Novo Delfino, pedindo também aqui uma música bacana, única. Tá anotado.
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0: Faltam

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3: O Neto da Avenida dos Militares já tá aí na roça, né? Com aquele tira-gosto legal. Obrigado pela foto, meu jovem. É isso, daqui a pouco tem Silfarley pra vocês aí, curtindo a 98. Abraço. A Nalva segue lá, né? Obrigadinha. Tomando aquela água com gás na 98. Raquel dos Teclados agora.

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0: 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Olha aí quem tá ligado na 98 aqui, ó. A Cristina Murta, do Santa Rita 2. Também tá costurando, hein? Olha aí, mais uma costureira arrochando com a 98. Ela mandou um vídeo. Vamos, vocês escutam e eu assisto. Olha lá, rapaz, ó. Várias peças de roupa ali. Que coisa linda. E a máquina também, gostei, hein? Valeu, minha querida. Ela tá aí ligadaça na 98 e mandando para a sua irmã Miriam, curtindo a Rádio 98.

0: vem culpar 98 pela sua bebedeira de hoje não, viu? L'Amour, Sil Farley, o rei da seresta. Antônio da Vila Prudência, tá em Cariacica, aí no bairro Vila Prudência, mandando parabéns para Ana Carolina, mineirinha aí, ó. Mineira Raiz, aniversariante do dia, mais um ano, aí um abraço de todos aí, que para todos também, né, segundo Antônio, que estão comemorando mais um dia de vida. Parabéns para Carol dos Brinquedos, registrado, Antônio.
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2: 3:59.
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1: 4 e 2.
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1: Tô pegando. Manu tá ligadinha aí, ó, mandando abraço pra toda a turma. Coxinha 98, tá ouvindo a rádio sem parar. Nem cochilou de ontem pra cá, né? Abraço para a Adelson, também para a Isadora. Ela pediu Teuzinho, mas agora tem Laércia Dantas.
3: Garçom! 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
1: Às 4:08 da tarde, Shirley, Aline e Rita, as três irmãzinhas super energizadas, curtindo a 98 agora, neste sabadão. Fátima Costa desejando aqui uma feliz tarde. Obrigado pra você também, Fátima. Cadê a sua filhinha? Tá bem? Abraço também, uai. Dedê para todos do Independência. Ligadinha na rádio. Fala aí, Edith.
2: Boa tarde, 98. Boa tarde, Fábio. Tudo bem? Edith, passa pra nós, por favor, a música do Reginaldo Ross, Oxi. A Raposa e as Uvas. Quero oferecer pra Eliana no bairro Santa Lúcia e pra todos os ouvintes. Obrigada. Tchau,
1: tchau. Ok, vou procurar aqui no Ritmo a Rocha, né? No Batidão pra Galera. Fala, Otávio.
3: Boa tarde, 98. Aqui é o Otávio do bairro Morrinhos. Eu queria oferecer uma música pra Andréia.
1: Andréia.
3: É, qualquer rocha que você tocar bom aí, pra nós, tá bom demais. Essa rádio é um sucesso.
1: Qualquer uma. Pode beber. Vagabundo apaixonado. Com Edson Ribeiro.

0: Raposa e as Uvas, arrochando com Reginaldo Rossi. Bom demais. É a 98 FM, até as 18, só nesse ritmo aí pra galera arrochar bacana. A Bebel tava lá, né, com a Fátima. E olha aqui,
1: é
0: ó.
1: Tio Fábio, aqui é a Bebel. Tá vendo? Beijo.
0: Aí, Fátima Costa e Bebel, beijo. Valeu pela participação. É, Ninha também tá aqui, boa tarde.
2: Boa
0: Ninha.
2: Tarde, 98. Gostaria de pedir a próxima música aí e oferecer pra todos os ouvintes. Eu sou, tô sempre ligado.
0: Sempre.
2: Manda sempre um alô pra mim aqui, viu? Com Deus, tudo de bom.
0: Olha aí.
2: Com ótima.
0: 24 horas?
2: Final de semana, tarde de sábado.
0: Duvido.
2: Muita bênção.
0: Amém.
2: Com Deus.
0: Muita bênção pra você também. Bênçãos a toda a sua família, Ninha. 24 horas só a Manu, viu? Até agora. Não dormiu. Olho inchado já, né? Algumas olheiras ali. Orelhas. Orelhas não. Olheiras. Porque ficou a madrugada inteira curtindo 98, né, Manu? Ô, louco. Jair, achou a rádio certa, hein, né, Jair?
3: Acaba não, mundão.
0: Acaba não, mundão. Outra rádio maravilhosa.
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5: 4 e 16.
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5: 4:20. 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
6: Tocando o que a galera curte no sabadão à tarde. O Wellington mandando alô aqui, perguntando se tá tudo beleza, cara. Beleza, cara. E você? Certinho? Mandando um abraço pra Cleonice e a turma do bairro Morrinhos. Aê, top. Deus abençoe, família, casal. Daniele também tá ligada no Cidade Industrial.

0: 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Bom, a galera tá enviando muitas mensagens aqui. O Mário Pereira tá aplaudindo a Rádio 98. Gostou demais da sequência. É, menino. Peguei, foi leve agora, né não, meu amigo? Bom demais. 998-00-9898. Deixa eu reforçar um abraço aqui pra turma que tá ouvindo a 98 no Cantinho dos Sonhos, Comunidades e Olhos d'Água. Dá um grau no volume aí, hein? Lady Dudu, do Novo Jaraguá. Aê, mandando abraço pra essa turma. Próxima Lagoinha. Dona Naná tá por lá, o sogro, seu Pedrinho e as irmãs do hot dog da Naná. Aê, curtindo. Pega Leve 98, volta já.
1: 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Informa a hora. 4:30.
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3: E hoje a curiosidade é sobre Harry Potter. Você sabia que a plataforma 9¾ realmente pode ser visitada? Na estação de King's Cross, em Londres, existe um espaço temático com um carrinho atravessando a parede, inspirando nos novos livros e filmes. O local virou um dos pontos turísticos mais procurados pelos fãs de Harry Potter.
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3: Seguimos por aqui até as 18 horas. Abraço para o Danielzinho do Maria Cândida. Também lá no Maria Cândida tem o Valmir, né? Tem a Eliane. Mais acima tem o Severino, André, o Ney no Varejão, Cianorte. Ali só tá 98 naquela região ali, viu? Conjunto José Carlos de Lima. Aí descendo mais ali pro bairro Doutor João Alves, na Leonel Beirão de Jesus. Ó, o 98 que é danado, hein? Opa, Messias, olha o radialista Messias, fala aí, meu irmão.
4: Ô, meu companheiro da comunicação, meu grande amigo Fábio Santos, uma boa tarde pra você, meu querido.
3: Boa tarde, querido.
4: Seu amigo Messias Ferreira, aqui na zona rural de Buriti, Guaraciama, ouvindo a 98, meu querido.
3: Guaraciama é top.
4: Um abraço pra você e todos os ouvintes da 98, viu?
3: Valeu.
4: Massa, meu amigo, rádio massa, viu? A primeira e a number one.
3: Aí falou bonito, gostou da sequência aí, né? Manda um abraço aí pra todos os comunicadores também de Guaraciama, Bocaiúva, Olhos d'Água, bom demais. Débora, Emanuele e também o Leonardo Rubens, né? Os caçulas aí do Messias, ligadaços no Pega Leve. Na Gamileira tem o meu chegado aqui, é o Jackson Alma Negra. Você sumiu, hein, filhote? Você não tá morando na Europa, não, meu irmão? Mandando abraço aí pra sua mãe, Nair. Ô, dona Nair, tudo jóia? Bora ouvir essa aqui, ó. Seresta do Barba. Bala.

0: Silvano Salles, a única. Na 98, pra você que pediu aí, Eliana, Edith, bom demais. A nossa ouvinte aqui, a Maria do Residencial Sul, disse que acordou às 4 da manhã e ligou na Rádio 98 em Água Boa. Olha que beleza. Ela disse que a 98 é a primeira e a número 1 acertou. Menino do céu, essa hora eu tava indo dormir. É, Maria, estamos em países diferentes.
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1: 98, retada. Bom demais a programação, menino. Tô aqui ouvindo e curtindo. Tá de parabéns. Vamos que vamos.

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0: Rocha no Pega Leve 98, todo sábado e domingo, de 3 da tarde às 6 da noite. Rafael Alencar, o príncipe, Mar de Rosas. Bonde do Arrocha, calcinha de renda. Racine Neto cantando Luan Santana, as lembranças vão na mala. Um abração aqui para o Natan Silva do Major, mandando alô aqui para todos os sintonizados no Pega Leve 98. Ele pediu Baile do VJ, aí você pegou pesado, né, meu filho? Eduardinho, daqui a pouco então vou tocar essa aí. Ele manda abraço também para seu amigo Davi, o Louco. Tem participação também em áudio pelo zap da Rádio 98. E aí, fala aí, garoto.
1: Boa tarde.
0: Tá bom?
1: É, aqui é Alessandro.
0: Alessandro.
1: Prates, queria estar oferecendo uma música para Carla Fernanda.
0: Aí.
1: Na Vila Naia, da Rua 1.
0: Rua 1, na Vila Naia.
1: Do Brega Rocha.
0: Do bom?
1: A próxima.
0: A próxima? A próxima é boa também, viu? Um abraço a todos do Camilo Prates e também da Vila Anália. Vem aí mais uma Hora de Arrocha.
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0: 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Grave acidente envolvendo uma moto e um ônibus no bairro Alto São João, em Montes Claros, na madrugada deste sábado primeiro. Na moto iam dois. Um morreu no local e outro, de 16 anos, ficou com o braço preso. Aumento do etanol na gasolina. Alteração começou hoje e pode desgastar os modelos mais antigos de carros, advertem especialistas. Conta de luz mais cara seguirá com a bandeira amarela, como vem desde maio, mediante cobrança extra. Estados Unidos tornam permanente exigência de caução de $20 mil para conceder vistos a cidadãos de 50 países a partir de 3 de agosto. Consulte a relação completa. Fim de semana pode ter ataque de Israel e dos Estados Unidos contra a infraestrutura do Irã e levando novamente o risco de retomada da guerra no Oriente Médio. Ministro André Mendonça autoriza a abertura de novo inquérito para investigar filho do presidente. Dólar fechou estável, mas acumulou queda de 1,82% em julho. Bolsa subiu 3,5% no mês. E petróleo saltou mais de 20% com guerra no Oriente Médio. Depois de 16 anos de discussão e tratativas, brasileiro poderá entrar na Guiana Francesa sem visto a partir deste 1º de agosto. Mas há exigências a serem cumpridas na travessia do rio Oiapoque, onde o Brasil começa, na fronteira norte. Aeroporto de Guarulhos, São Paulo. Agentes federais enfrentaram a tiros homens que tentaram embarcar cocaína em avião que partia para a Europa na tarde de ontem. Rio Grande do Sul tem aviso de chuva forte e ventos. Norte de Minas segue com baixa umidade do ar. Meteorologia segue vendo temperaturas de 34 e 35 graus nas tardes dos dias 9, domingo, e 10, segunda, em Montes Claros. Até lá, máximas vão de 27 a 32 graus, com mínimas de 14 a 20 graus. Neste momento, a temperatura é de 26 graus. Céu claro nos estúdios da Rádio 98 FM Montes Claros. A umidade do ar está em 38%, com ventos a 13 km por hora.
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1: Nunca se deve aplicar gelo diretamente na pele. 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As compressas de gelo podem ser utilizadas imediatamente após ter ocorrido o trauma.

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1: 5 e 8.
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0: Um programa bom demais da conta, meu amigo Messias Ferreira. Olha a Shirley chegando aqui pra Gostinho 98. E olha que eu mandei alô pra você mais cedo, hein, Shirley? Ah, trabalhou demais ontem, né, minha filha? Tô sabendo. Abraço então pra Shirley do bar e para Aline e Rita. Ana, tudo bem, Ana? Boa tarde, tá ouvindo a rádio agora? Mandando alô pro pessoal da Rua 8, no Chiquinho Guimarães. Alô, Rua 8. Já já tem Natson Ferinha, cuidado aí pra vocês, ok, Ana? Bom final de semana a essa galera bonita do Chiquinho. Volta já, meu Deus.
1: 5:16. 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

0: 5h20.
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2: 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Tá bonito, hein? 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
1: 5h27, tem radinho ligado também na obra. É, tá pensando o quê? Sabadão também é dia, né, meu filhão? É o Jefão do Monte Carmelo. Aê, garoto, bom trabalho pra você. Para o Marquinho, tá aí também na obra nesse momento. É, fazendo aquela festa com a 98, mas pegando no pesado, né não? O Jefão diz que a 98 é a melhor mesmo. E não tem discussão, né não, Jefão? É isso aí. Um abraço pra vocês, bom trabalho.
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4: 5h35. 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
6: Um abração para Rita Ferreira, tá dizendo que a 98 só tem modão, é isso aí, ela disse. Valeu, Rita Ferreira. Neuza, um cheiro, um abraço aí para a mãe.

0: falando em mim, sou eu, Enzo o Bruxo, a Rocha com Natanzinho Lima, te esperando no ar.
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3: Sim.

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2: Ô, programão.
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2: Caba não, mundão, como diz o Jair mais cedo, né? Ah, rapaziada, 5h47. E a ventania segue no norte de Minas. Este 1º de agosto é o inverno pra esquentar você.
8: Garçom!
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1: Pega leve, galera. Sidão Pedreiro, segue lá ligado, hein, Sidão? Alô, galera da Vila Atlântida, boa tarde. Mara Oliveira tá dizendo aqui, eu adoro te ouvir. Manda um oi aí. Oi, Mara. Que bom que você adora me ouvir e ouvir a equipe 98 também. Um abraço especial aqui pra quem? Reizinha Moura. Boa tarde, 98. Manda, por favor, uma música que maltrata meu coração. Aí tá certo. Quero uma música de sofrimento. KKKKKK. Aí você pegou pesado, é pega leve.

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0: programa. Thierry, Cabeça Branca, teve Yasmin Sensação, Fanatismo, Neto LX, A Lua, Laércia Dantas, Vá Com Deus. Mas eu arrochei demais, hein? Daqui a pouquinho vamos ouvir, após a Hora do Ângelus, as melhores. Hoje tem 13, né? Top 13 músicas mais tocadas e pedidas da 98 atualmente.
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0: As músicas que vocês amam, tocando no Trânsito Livre na Castela, que eu não tinha esquecido, em décimo lugar, décima primeira, Marília Mendonça, música de aniversário, Tudo Vai Ficar Bem. Décimo segundo, Panda, Eu Te Seguro. E a décima terceira colocada, Geninho e Mariana Fagundes, Peão Todo Tatuado. 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
1: 6 e 17.
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5: 6h21, esse é o Trânsito Livre, edição 1º de agosto, o primeiro do mês. 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Agora tem nona, oitava e sétima colocadas, respectivamente.
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0: Esse é Neto Cristiano, quase todo dia, música 7. A Emily no oitavo lugar, Eduardo Costa, imagina eu. Nona posição, Gustavo Lima, Assunto que Dói. Quanta música pesada, hein? E ainda faltam 6.
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6: Na saúde, uma coisa é fundamental: cada pessoa é única. O que funciona para um pode não funcionar para o outro. Isso vale muito para emagrecimento, uso de vitaminas e suplementos. Por isso, dietas prontas e receitas da internet nem sempre trazem resultados e às vezes podem até atrapalhar. Um tratamento correto leva em conta a rotina, os exames, a idade, os hábitos e as dificuldades de cada pessoa. Tem gente que precisa controlar mais a fome, outros precisam corrigir falta de vitaminas, melhorar o sono ou reduzir o estresse. A boa medicina não trata só o peso, trata a pessoa como um todo. E é isso que traz resultados mais seguros e duradouros.
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0: Bom da Lua, amigo das estrelas. Segundo lugar na Rádio 98 hoje, 1º de agosto. Jeito Moleque sutilmente subiu pra terceira colocação nessa regravação aí da, do grupo Skank. Agora tem a primeira.
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0: Calcinha de Renda, Banda e Gustavo Lima. Daqui a pouco tem Sertanejo de Qualidade. Até às 8. E depois Rasta Pé com a Ângela Nobre.

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Boa noite pra você, vamos juntos até a meia-noite. Já sabe, né? Às 8 tem o Rastapé da 98, começando o sertanejo de qualidade. César Menotti, Fabiano e o Pupurri, diz pra mim.

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3: Grave acidente envolvendo uma moto e um ônibus no Alto São João, em Montes Claros, na madrugada deste sábado, dia 1º de agosto. Na moto iam dois. Um morreu no local e o outro, de 16 anos, ficou com o braço preso. Aumento do etanol na gasolina. A alteração começou hoje e pode desgastar os modelos mais antigos de carros, advertem especialistas. Conta de luz mais cara seguirá com bandeira amarela, como vem desde maio, mediante cobrança extra. Estados Unidos tornam permanente exigência de caução de $20 mil para conceder visto a cidadãos de 50 países a partir de 3 de agosto. Consulte a relação completa. Fim de semana pode ter ataque de Israel e dos Estados Unidos contra a infraestrutura do Irã, elevando novamente o risco de retomada da guerra no Oriente Médio. Ministro André Mendonça autoriza a abertura de novo inquérito para investigar filho do presidente. Dólar fechou estável, mas acumulou queda de 1,82% em julho. Bolsa subiu 3,5% no mês e petróleo saltou para mais de 20% com a guerra no Oriente Médio. Depois de 16 anos de discussão e tratativas, brasileiro poderá entrar na Guiana Francesa sem visto a partir deste 1º de agosto. Mas há exigências a serem cumpridas na travessia do rio Ayapoque, onde o Brasil começa, na fronteira norte. Aeroporto de Guarulhos, São Paulo. Agentes federais enfrentaram a tiros homens que tentaram embarcar cocaína em avião que partia para a Europa na tarde de ontem. Rio Grande do Sul tem aviso de chuva forte e ventos. Norte de Minas segue com baixa umidade do ar. E a meteorologia segue vendo temperaturas de 34, 35 graus nas tardes dos dias 9, domingo, 10, segunda-feira em Montes Claros. Até lá, máximas vão de 27 a 32 graus, com mínimas de 14 a 20 graus. Neste momento, 7h14, a temperatura neste momento em Montes Claros é de 22 graus nos estúdios da Rádio 98 FM em Montes Claros. A umidade do ar, 50%, com ventos a 11 km por hora.
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sua sintonia. Vamos juntos? Põe um alô, vai pra Eliana do Santa Lúcia 1. Vamos tocar sim a sua música de Mato Grosso e Matias. Música lindíssima. Vamos tocar sim. Vai aí oferecendo pra sua irmã Edith. Alô, Edith. Beijo no seu coração. Aí pra Eliana também, no novo Delfino Edith. E vai o abração pra você que tá aí do outro lado curtindo a 98 FM Montes Claros. Tem Mato Grosso e Matias.

0: Saudade dela, né? Marília Mendonça, nem é bom lembrar. Mato Grosso e Matias pra você. E teve Zezé de Camargo Luciano, você mudou demais. 7h29.
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1: Uma ótima noite pra você, vamos juntos! Bom, vai um alôzão aí pro Otávio. Fala com a gente, Otávio.
3: 28, manda uma música pra mim de Gustavo Lima aí. Vai pra Andréia. Fala aqui, Otávio, do bairro Morrinhos.
1: Mando sim, daqui a pouquinho a sua música, Otávio. É, vai um abraço pro Gilberto, de Brasília de Minas. Como vai, Gilberto? Alôzão pra... ele também, o Neto, de São Geraldo, município de Francisco Sá.
4: Boa noite, 28.
1: Boa noite.
4: Passa pra mim, Marcela Guiar, Solidão por Perto. Essa música vai pra Samuel, pra Marlene, pra meu amigo Júlio César, no Cício, de Boi Gordo, pra João Pedro, de Binha, pra Antônio de Neco, Cício, em Francisco Sá. Davi Neto, São Geraldo, município de Francisco Sá. Uma boa noite pra você e tudo de bom.
1: Tudo de bom, Neto, que prazer. Antônio Lourenço de Cariacica, no Espírito Santo. E o alôzão vai pro Tião, a namorada, Reginaldo também, a esposa também do Reginaldo. Vai pra Carlinhos Baiano, os amigos da Bacenaria. Tá, da Mercearia, na verdade, Mercearia Lourenço, em Cariacica, no Espírito Santo. Vai pra Bigo e sua esposa também. E pra você, né, Antônio? Alô pra toda a galera do Espírito Santo. Tem Gustavo Lima, retrovisor. E Ari Deni, não pode esquecer. Abraço!

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2: Boa noite pra você. O alusão aí pra galera que tá esperando, né? O abraço pro Vander Luiz, a esposa Thaís mandando um super beijo, Marília Mendonça daqui a pouquinho, e Elza, Elza do Jardim Alegre, também na sintonia, curtindo 98 FM, abraço pra você, tem mais, fala com a gente, boa noite.
4: Boa noite, 98.
2: Ei.
4: Um alô pra nós, Jardim Primavera aí, vamos. Tchau, obrigado.
2: Valeu pra
4: e
2: toda a galera.
4: Maria Eunice, Italozinho e o Anderson. Bora pra cima.
2: Bora. E um abraço pro Antônio. Vai pra Renilda, Bárbara, Bruna, toda a galera no Santa Eugênia, curtindo 98 FM. Christian Ralph, daqui a pouquinho, Camisa Manchete, a gente vai tocar sim, viu, Elza? Beijo no coração, 7h48.

0: de mim, Marília Mendonça. Vai encerrando por aqui o Sertanejo de Qualidade. Tá de volta no próximo sábado, a partir das 7 da noite. Daqui a pouquinho, Rasta Pé.
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1: Grave acidente envolvendo uma moto e um ônibus no bairro São João, Alto do São João, em Montes Claros, na madrugada deste sábado primeiro. Na moto iam dois. Um morreu no local e o outro, de 16 anos, ficou com o braço preso. Aumento do etanol na gasolina. A alteração começou hoje e pode desgastar os modelos mais antigos de carros, advertem especialistas. Conta de luz mais cara seguirá com bandeira amarela, como vem desde maio, mediante cobrança extra. Estados Unidos tornam permanente exigência de caução de $20 mil para conceder vistos a cidadãos de 50 países a partir de 3 de agosto. Consulte a relação completa. Fim de semana pode ter ataque de Israel aos Estados Unidos e dos Estados Unidos contra a infraestrutura do Irã. Israel e Estados Unidos contra a infraestrutura do Irã, elevando novamente o risco de retomada da guerra do Oriente Médio. Ministro André Mendonça autoriza a abertura de novo inquérito para investigar filho do presidente. Dólar fechou estável, mas acumulou queda de 1,82% em julho. Bolsa subiu 3,5% no mês e petróleo saltou mais de 20% com guerra no Oriente Médio. Depois de 16 anos de discussão e tratativas, brasileiro poderá entrar na Guiana Francesa sem visto a partir deste 1º de agosto. Mas há exigências a serem cumpridas na travessia do rio Ayapoque, onde o Brasil começa na fronteira norte. Aeroporto de Guarulhos, São Paulo. Agentes federais enfrentaram a tiros homens que tentaram embarcar cocaína em avião que partia para a Europa na tarde de ontem. Rio Grande do Sul tem aviso de chuva forte e ventos. Norte de Minas segue com baixa umidade do ar. E a meteorologia segue vendo temperaturas de 34 e 35 graus nas tardes dos dias 9, domingo, e 10, segunda-feira, em Montes Claros. Até lá, vão de 27 a 32 graus, com mínimas de 14 a 20 graus. Neste momento, 8 horas. 4 minutos, a temperatura é de 21 graus nos estúdios da Rádio 98 FM Montes Claros. A umidade do ar está em 54%, com ventos a 10 km por hora.
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3: Vamos começar então. Até

0: tá bom, José Salles, tá, e toda a galera Salles e Sandra no Maracanã, vamos mandar sim, daqui a pouquinho, a música de Robério. Daqui a pouquinho pra você. Fala aí, Cláudia.
1: Boa noite, aqui é a Cláudia. Gostaria de ouvir a música Mel da Sua Boca, de Rasta Chinela. E ofereço para meu esposo Ney Rodrigues, saudades.
0: Vamos tocar sim, daqui a pouquinho. Vai o alôzão aí, especial com Guilherme Silva, Lilian, para o seu esposo Wesley, no centro de Montes Claros.

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2: Muita gente pensa que a nutrologia serve só para emagrecer, mas ela vai muito além disso. O nutrólogo também ajuda na prevenção de doenças, na melhora da disposição, no ganho de massa muscular e no equilíbrio do organismo. Muitas pessoas procuram ajuda por cansaço, queda de cabelo, falta de concentração, dificuldade para ganhar peso ou até compulsão alimentar. Isso acontece porque a alimentação influencia praticamente todo o nosso corpo. Quando esse equilíbrio não está adequado, a saúde sente, mesmo que os sinais não sejam tão claros no começo. Cuidar da nutrição com acompanhamento médico é uma forma inteligente de prevenir problemas e melhorar a qualidade de vida.
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4: Coloca bom nisso, que legal! Uma ótima noite pra você! O Rastapé 98 até a meia-noite com muito som legal pra você. O alôzão vai pra Henrique, Juliano, na verdade é os cantores, né? Ai! Otávio Cachorrão no bairro Morrinhos, tá curtindo 98. Andréia, tô mandando um abraço pra você, viu, Otávio? Mais um, fala com a gente.
5: Boa noite, 98, aqui é Maurício de Campos Elias. Gostaria de ouvir a música de Calcinha Preta hoje à noite. Ofereci pros meus amigos que tá aqui, mas eu descarregando uma churrasqueira. Tchau, obrigado.
4: Obrigada a você. E o alôzão, Daniel Restrito, no Distrito Federal, Brasília, DF, então. Búfalo do Marajó, vamos tocar, viu, Daniel? Abração pra você, obrigada pela sintonia. Para Felipe, de Buritizeiro, também na sintonia. Gabriel e seu São. Seu São. Mais um.
6: Boa noite, 98. Toca pra nós aí. Théo Maquino, chama na Catanga. Fez pra amiga antes, pra amiga Cléo. Pra Raica, pra Raiza, pra Isaac e pra Fernanda. Valeu! Bye.

0: agora, valendo.
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3: Vamos lá, quero ver a poeira subir.
0: Isso, Maria! Uma ótima noite pra você, obrigada. Fala com a gente, Andréia.
4: Tá, boa noite, tudo bem? Aqui é a Andréia Leal e Giovana, estamos te ouvindo no Rastapé, tudo bem?
0: Andréia.
4: Ângela, gostei de ouvir a música com Rasta Chinela, tô ligando. Essa música eu dedico ao meu esposo Luiz, com muito amor e saudades, amor. Beijo seu coração, te amo.
0: Valeu, mais um.
5: Boa noite, Jorjão do Vilar 2. Ah, manda música pra gente, viu? Botequedo. Pra 25. É a música Vavé de Camargo e Luciano, Estrela Sol. Um abraço, obrigado.
0: Valeu, um abraço pra você, mais um. Fala com a gente, Borges.
6: Boa noite, 98.
0: Boa noite.
6: A melhor rádio de Montes Claros.
0: Oba, é nós.
6: Eu quero mandar um alô para o meu velho Rafael Pinheiro, de Leidiane aqui do bairro Minas Gerais. E quero oferecer a música do Pisadinha do Vaqueiro, Você Tá Fazendo Falta. Eu te amo, velho. Você é o velho do meu coração.
0: Mestre.
6: Sempre irei te amar, viu, velho? Beijo.
0: Valeu. E aí, o alôzão pra ela que não perde um rastapé, né, Lid? Lid da Mauricéia Val Silva. A gente vai tocar daqui a pouquinho pra você. Muito obrigada, Vitor Fernandes.

0: balozão pra você, Renilda. Tudo bem, obrigada. E vai balozão pra você, pra toda a família, no Santa Eugênia. O Alô Calcinha Preta, daqui a pouquinho a gente vai tocar sim, viu? O esposo boiadeiro recebendo aí os cumprimentos, o beijo carinhoso da esposa. O alô pra... com muita saudade aí pro namorado Gabriel. A sua namorada mandando um beijo pra você, viu, Gabriel? Tá curtindo 98 FM. Alôzão, vai pra... aí a galera todinha curtindo 98 FM. Vamos lá. Ah, tá. O alô pra Ellen Cristine.
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4: Vamos tocar todas. 8 minutos, faltando para as 9. Alô pro Júlio César, conectado como sempre. Obrigada, vamos tocar sim. Anjinho dos teclados. Tem mais uma, Girlene de Capitão Enéas, galera de Capitão Enéas, aquele abraço. Cibele, para o namorado Eliezer Gabriel, ou Eliezer Gabriel. Cordiolino de Capitão Enéas também tá sempre na escuta, abraço pra você, Cordiolino. Mais um, fala aí.
9: Boa noite, 98, boa noite. Aqui é Natália. Ei. Gostaria de mandar um alô pro meu irmão Lucas e oferecer a música de Rasta Chinela, Tô Ligando, Amor. Tchau, obrigado.
4: Valeu, mais um.
10: Aê, 98, um forte abraço a todos. Queria mandar um abraço para o velho Urso e pros meninos da Caixa Baixa. E queria pedir a música Sky Love, a perereca da vizinha tá sentada na minha vara. Valeu. Tchau, obrigado.
4: Valeu, mais uma de calcinha preta, a gente vai tocar pra galera da Vila Prudência, em Cariacica, no Espírito Santo. Show de bola pra turma da Vila Prudência. Valeu, Antônio. Aquele abraço. Mais um, Edith, fala com a gente.
11: Boa noite, 98.
4: Boa noite.
11: Boa noite, Ângela. Tudo bem? Edith,
4: Jaya.
11: Do Novo Delfino. Eu estou curtindo Rastapé.
4: Eba.
11: E gostaria de ouvir a música da Joelma, Sonho Bonito. Quero oferecer pra Eliana, no bairro Santa Lúcia, João e Marisa, no bairro de Lourdes, e pra todos os ouvintes. Obrigada, tchau, tchau.
4: Obrigada a você.
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